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1: 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As notícias do governo federal que movimentaram o país no dia de hoje.
2: Olá, boa noite.
3: Boa noite para você que nos acompanha em todo o país.
2: Terça-feira, 6 de outubro de 2026.
3: Vamos aos destaques do dia.
2: Sites e aplicativos de apostas online estão oficialmente proibidos no Brasil a partir de hoje.
3: Empresas de bets têm até amanhã para enviar relatório com saldos finais de apostadores.
2: E mais de 26 milhões de usuários não fizeram resgate voluntário dos valores disponíveis. Nazi Brum.
4: Segundo a Secretaria de Prêmios e Apostas do Ministério da Fazenda, ainda restam R$1,325 bilhão na carteira das bets.
3: Alerta climático.
2: Novo boletim sobre o El Niño aponta risco de eventos extremos e altas temperaturas em boa parte do Brasil entre outubro e o início de 2027.
3: Plataforma digital reúne alertas meteorológicos e orientações para produtores rurais durante o fenômeno. Cleide Lopes.
5: Essas ações têm como foco fortalecer a gestão integrada e prevenir cenários e reduzir riscos.
2: Educação profissional e tecnológica.
3: Modelo de ensino completa 117 anos com oferta de qualificação técnica e ingresso no mercado de trabalho. Gabriela Noronha.
6: Hoje são mais de 3 milhões de matrículas na educação profissional técnica de nível médio, segundo o Censo Escolar da Educação Básica.
2: Hoje na apresentação da Voz do Brasil, eu, Mariana Jungmann e Luciano Seixas.
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2: Quem ainda tem dinheiro nas plataformas de apostas online, as chamadas bets, vai receber os valores diretamente na conta bancária nos próximos dias.
3: A Secretaria de Prêmios e Apostas do Ministério da Fazenda divulgou um novo cronograma para a devolução.
2: De acordo com a pasta, um total de R$1,3 bilhão ainda não foram resgatados pelos usuários.
4: Foi encerrado ontem, segunda-feira, o prazo para o resgate voluntário dos valores disponíveis nas plataformas de apostas, as bets. Mas, segundo a Secretaria de Prêmios e Apostas do Ministério da Fazenda, ainda restam R$1,325 bilhão na carteira das bets, que devem ser devolvidos aos apostadores. A retirada vale para as empresas que tiveram a autorização de funcionamento no país. Segundo a Secretaria, um dos fatos para a demora na retirada é a quantidade de contas com valores reduzidos. Pelo menos 86 milhões de contas possuem saldos de até 99 centavos, totalizando mais de R$15 milhões. Agora, as empresas têm até amanhã, dia 7, para informar as instituições financeiras os saldos de cada apostador. De acordo com o ministro da Fazenda, Dario Durigan, o dinheiro deve estar disponível nas contas entre os dias 9 e 14 de outubro.
7: As bets vão ter que informar para os bancos qual é o saldo no seu CPF que ficou lá sobrando. E os bancos, no dia 9 a 14 de outubro, vão devolver o seu dinheiro. Caso tenha qualquer problema, a Caixa vai receber o recurso e intermediar a devolução do seu dinheiro. Não confie em sites, em links que te mandarem, que facilitem a devolução do seu dinheiro.
4: O fim das atividades das bets no país foi determinado por uma medida provisória. Só no dia de hoje, 1.500 sites de plataformas de apostas foram derrubados. Com isso, a partir desta terça-feira, os sites de aplicativos das plataformas deverão ficar indisponíveis. Reportagem Nazi Brum.
3: E para fortalecer as ações de combate à oferta de apostas de cota fixa no país, o Ministério da Justiça e Segurança criou novas estruturas no âmbito da Secretaria Nacional do Consumidor, a Senacom.
2: O Departamento de Fiscalização e Prevenção de Danos ao Consumidor vai atuar na prevenção e repressão das apostas ilegais e também na manipulação de resultados esportivos.
3: Já a Secretaria Nacional de Direitos Digitais vai acompanhar sistemas e políticas adotados pelas plataformas, analisar relatórios de transparência e notificar provedores e aplicativos que violem a medida provisória.
2: Pagar a mesma conta duas vezes por engano ou ter dor de cabeça com golpes e fraudes são alguns dos problemas enfrentados pelos usuários do Pix.
3: Para evitar situações como essas, o Banco Central aprovou novas regras para reforçar as operações financeiras no país.
2: Além de novas medidas de segurança,

0: trabalhadores poderão utilizar o Pix automático em contas salários para pagamentos recorrentes.
1: O Banco Central aprovou novas regras para aperfeiçoar o Pix, ampliar suas funcionalidades e reforçar a segurança do sistema. As mudanças incluem novidades no Pix automático, regras específicas para cobranças híbridas e novos procedimentos contra fraudes. A partir de 1º de julho de 2027, o Pix automático poderá ser usado em contas salários para pagamentos recorrentes autorizados pelo cliente. A medida amplia as possibilidades de uso da ferramenta, mantendo as restrições já existentes para recebimento e outras operações nessas contas. Outra novidade envolve a cobrança híbrida, que reúne boleto e QR Code do Pix no mesmo documento. Para evitar pagamentos em duplicidade, a nova regra determina o cancelamento automático de um dos instrumentos assim que o outro for pago. Em caso de falhas, o regulamento define responsabilidades das instituições que devem comunicar ao usuário quando houver registro de suspeita de fraude, informar a data da marcação e permitir a revisão da medida. Se a suspeita não for confirmada, o registro deve ser cancelado. Claudimário Carvalho, para a Voz do Brasil.
2: A balança comercial brasileira registrou superávit de 7 bilhões 740 milhões de dólares em setembro, uma alta de 146% em relação ao mesmo período do ano passado.
0: Isso significa que o Brasil vendeu mais mercadorias e serviços para outros países do que comprou, resultando em um saldo positivo para a economia do país.
2: Os dados foram divulgados hoje pela Secretaria de Comércio Exterior do Ministério do Desenvolvimento, Indústria, Comércio e Serviços.
0: Os destaques nas vendas foram para o petróleo bruto, minério de cobre, combustíveis, soja, farelo de soja e café não torrado.
2: Aparelhos auditivos, cadeiras de rodas, camas hospitalares e até mesmo mudanças em imóveis para pessoas com algum tipo de deficiência.
0: Esses são alguns dos itens que podem ser financiados através de crédito acessibilidade, que oferece linha de crédito nos bancos públicos federais para aquisição de produtos e serviços de tecnologia assistiva.
2: Os equipamentos e dispositivos são voltados para dar mais autonomia e independência às pessoas com deficiência.
0: Saiba mais na reportagem de Luana Karen.
3: A linha de crédito Acessibilidade financia a compra de equipamentos, dispositivos e soluções que ajudem na autonomia de pessoas com deficiência. Isadora Nascimento, secretária nacional dos Direitos da Pessoa com Deficiência do Ministério dos Direitos Humanos e Cidadania, lista os itens mais procurados para financiamento.
4: Aparelhos para audição, amplificação sonora, cama hospitalar e também cadeira de rodas, que podem ser elétricas.
3: Entre os demais itens financiáveis estão órteses, próteses e dispositivos de acessibilidade para computadores. A linha também contempla o financiamento de adaptações em imóveis residenciais para acessibilidade. Tanto o Banco do Brasil quanto a Caixa Econômica oferecem a linha de crédito. Sérgio Fernandes de Carvalho Júnior, porta-voz do Banco do Brasil, detalha as condições oferecidas pelo banco.
5: O crédito é destinado a pessoas com renda mensal de até 10 salários mínimos. Os valores financiados podem variar entre R$ 70 e R$ 30 mil reais e podem financiar até 100% do valor do produto ou do serviço adquirido. O prazo para pagamento é de até 60 meses. A taxa de juros é de 6% ao ano para quem possui renda de até 5 salários mínimos e de 7,5% ao ano para quem possui renda acima de 5 e até 10 salários mínimos.
3: A concessão do financiamento depende da análise de crédito e dos requisitos de cada banco. Por isso, o interessado deve consultar a instituição financeira antes da contratação para verificar valores disponíveis, taxas, prazos e documentação necessária. Reportagem Luana Karen.
2: Uma plataforma digital reúne informações de voluntários da Força Nacional do SUS, que atuam em desastres e emergências de saúde pública.
0: É o Sou Força, que já conta com 3 mil profissionais cadastrados.
2: Os profissionais podem ajudar em cenários de desastres naturais, epidemias e até mesmo para conter os impactos do fenômeno El Niño.
6: O sistema foi criado para organizar a força de trabalho e a mobilização de profissionais voluntários que desejam atuar em desastres e emergências de saúde pública.

0: por meio da Força Nacional do SUS. Na plataforma digital Sou Força estão reunidas informações sobre formação, competências, experiências e disponibilidade de cada profissional cadastrado. Rodrigo Stabile, diretor da Força Nacional do SUS, exemplifica como esses dados são usados na prática.
1: Aconteceu um deslizamento de terra numa tal região. Então eu sei que eu vou precisar de profissionais da logística, profissionais da enfermagem e de medicina. Eu tenho capacidade agora de acionar o voluntário, saber se ele está disponível para aquela missão.
0: O sistema Sou Força, criado em parceria com a Universidade de Brasília, conta com cerca de 3 mil profissionais voluntários cadastrados atualmente. Para Jonas Brandt, epidemiologista e professor do Departamento de Saúde Coletiva da UNB, a ferramenta vai ser uma ajuda importante no enfrentamento dos efeitos de fenômenos climáticos como o El Niño.
2: Cada vez mais a gente tem aumentado essa frequência dos eventos extremos, as mudanças climáticas. O Brasil é um país que tem perspectivas de ser muito afetado pelo El Niño, seja na região norte do Brasil por causa da seca, seja na região sul do Brasil por causa das chuvas. Ter essa lista organizada é muito importante para que a gente possa dar conta dessa resposta esse ano.
0: Quem deseja se voluntariar pode acessar o sistema diretamente pelo site plataforma-fnsus.saude.gov.br. Reportagem Luciana Colares de Holanda.
3: Calor acima do normal, risco de incêndios florestais e mudanças extremas no volume de chuvas.
4: Outubro chegou e os brasileiros vão continuar sentindo os impactos do El Niño em diferentes regiões do país.
3: A previsão dos Centros Nacionais de Monitoramento indica que o fenômeno tem mais de 95% de chance de atingir intensidade muito forte entre outubro e dezembro, com efeitos que devem se prolongar até o início do ano que vem.
5: O Instituto Nacional de Pesquisas Espaciais, INPE, e o Centro Nacional de Monitoramento e Alertas de Desastres Naturais, CEMADEM, alertam para os efeitos do El Niño em todo o país. A quarta edição do painel El Niño 2026-2027 atualiza o cenário do fenômeno climático no Brasil. Entre outubro e dezembro, há probabilidade superior a 95% de que o El Niño alcance intensidade muito forte. Os estudos indicam que o fenômeno deve permanecer pelo menos até o início de 2027. A previsão indica probabilidade de chuva acima da média na região sul, em parte do sudeste e no leste do nordeste. Já em grande parte do norte e em áreas do nordeste e centro-oeste, a tendência é de volumes abaixo da média. As temperaturas devem permanecer acima do normal em quase todo o país. Na agricultura, a menor disponibilidade de água no solo no centro-norte pode interferir na germinação e no estabelecimento da soja da safra 2026-2027, além de afetar pastagens e a oferta de água para os rebanhos. No sul, a maior disponibilidade hídrica favorece o milho de primeira safra, mas o excesso de umidade pode aumentar a ocorrência de doenças no trigo e dificultar a semeadura da soja e do arroz irrigado.
4: Ainda falando de El Niño, para garantir uma boa safra, um dos pontos que o produtor rural deve observar é a previsão do tempo.
3: Com essa informação, é possível definir a melhor época para plantar, reduzindo o risco de perda.
4: E com previsão de intensidade do fenômeno climático, os dados sobre temperatura e clima passam a ser ainda mais importantes.
3: Agora, o agricultor pode contar com mais uma ferramenta, uma página oficial com informações e orientações sobre o El Niño e seus possíveis impactos na agricultura e na pecuária brasileira.
6: Excesso de chuvas ou longos períodos de seca. O fenômeno El Niño deve trazer grandes desafios para a agricultura nos próximos meses. Por isso, o Ministério da Agricultura e Pecuária, em conjunto com o IMET, Instituto Nacional de Meteorologia, criou um site com o objetivo de oferecer prevenção e mitigação para os agricultores. A página traz, por exemplo, informações como clima, seguro rural, zoneamento agrícola de risco climático, assistência técnica e formas de crédito rural. Também estão disponíveis avisos meteorológicos de eventos severos, previsão do tempo para capitais brasileiras e informações técnicas voltadas

da agricultura, incluindo tecnologias de ponta desenvolvidas pela empresa brasileira de pesquisa agropecuária, a Embrapa. Essas ações têm como foco fortalecer a gestão integrada dos riscos climáticos, combinando prevenção, boas práticas de manejo, assistência técnica.

0: assistência técnica e instrumentos de proteção ao produtor, como o seguro rural. A ideia é prevenir cenários e reduzir riscos. A página na internet pode ser acessada pelo Ministério da Agricultura no endereço gov.br/agricultura. Cleide Lopes, para a Voz do Brasil.
1: Organizações e moradores de 44 cidades da Bahia e de Pernambuco já podem apresentar projetos destinados a ações de recuperação ambiental.
2: A chamada pública do Banco Nacional de Desenvolvimento Econômico e Social, o BNDES, é voltada para a restauração da vegetação e dos recursos hídricos no entorno das usinas de Sobradinho e Itaparica, no Rio São Francisco.
3: Estão abertas as inscrições para o edital Águas do São Francisco, que vai apoiar ações de restauração ecológica da vegetação nativa e revitalização dos recursos hídricos nas áreas de influência dos reservatórios das usinas hidrelétricas de Sobradinho e de Itaparica, na região entre os estados da Bahia e de Pernambuco. A região de abrangência do edital contempla 25 municípios na área do reservatório da usina de Sobradinho e 19 municípios na área do reservatório da usina de Itaparica. O edital é fruto de uma parceria entre o BNDES, Banco Nacional de Desenvolvimento Econômico e Social, e a conta do Programa de Revitalização dos Recursos Hídricos das Bacias Hidrográficas do Rio São Francisco e do Rio Parnaíba. A gerente do Departamento de Meio Ambiente do BNDES, Vera Guedes, detalha os objetivos da seleção.
4: Serão ao todo 20 milhões de reais para apoiar ações de recuperação da vegetação, além de projetos que contribuam para melhorar a quantidade e a qualidade da água, conservar a biodiversidade, mitigar as mudanças climáticas e ampliar a oferta de serviços ecossistêmicos.
3: As inscrições para o edital Águas do São Francisco vão até o dia 2 de dezembro. Você pode obter mais informações no site chamadas.fumbio.org.br. Reportagem André de Barros Lima.
1: Estudantes de instituições federais têm até o dia 14 de novembro para se inscrever no exame de proficiência em língua inglesa.
2: As inscrições podem ser realizadas através do portal epli.ifsp.edu.br.
1: A iniciativa é um exemplo das possibilidades de formação e qualificação oferecidas pelas instituições.

0: instituições, que hoje reúnem 755 unidades em todo o país.
1: E nesse mês, a educação profissional e tecnológica completou 117 anos de história no Brasil.
0: Ao longo desse período, ampliou a oferta de cursos técnicos, de graduação e outras oportunidades de formação para milhões de brasileiros.
1: Saiba mais na reportagem de Gabriela Noronha.
2: A técnica de segurança do trabalho, Patrícia Colasso, hoje atua em uma importante empresa de engenharia. Paranaense do município de Araucária, ela conta que a formação no Instituto Federal do Estado foi fundamental para a sua trajetória.
3: Eu trabalhava como operadora de máquinas, aí eu quis um crescimento profissional mais avançado. E hoje em dia eu sou formada, eu já faço uma outra graduação, mas tudo se deu início devido a essa formação em segurança do trabalho.
2: O diploma do Instituto Federal também é a aposta de Franciele Pereira para um futuro melhor. No campus estrutural, em Brasília, ela é estudante do curso técnico integrado em meio ambiente e participa de pesquisas, ações de extensão e projetos que relacionam o conhecimento aprendido em sala de aula aos desafios da comunidade.
4: Minha mãe falou que queria muito que eu entrasse no Instituto Federal de Brasília e, cara, representa muita coisa no meu futuro, não só pelos trabalhos que eu desenvolvo aqui e por esse negócio de você apresentar muitos projetos.
2: Os institutos federais são entidades especializadas na educação profissional e tecnológica, oferecendo também educação básica e superior. Atualmente, a rede federal conta com 755 unidades entre camp e polos de inovação. Para Marcelo Bregagnoli, secretário de Educação Profissional e Tecnológica do Ministério da Educação, o diferencial desta modalidade de ensino é o compromisso com o desenvolvimento social e econômico da região.
5: Aquelas matérias que muitas vezes ele não tem uma associação dentro de sala de aula, ela sempre vai estar vinculada a alguma questão prática de resolução com arranjo produtivo, com arranjo social.
2: Embora os institutos federais tenham sido criados em 2008, a educação profissional e tecnológica faz parte da história do Brasil há 117 anos. Uma caminhada que começou oficialmente em 1909. Naquela época, o objetivo era oferecer um ofício aos jovens das classes menos favorecidas. Hoje, são mais de 3 milhões de matrículas na educação profissional técnica de nível médio, segundo o Censo Escolar da Educação Básica, e cerca de 2 milhões de estudantes em cursos tecnológicos de graduação, conforme o Censo da Educação Superior. Para a presidente da Associação Quilombola de Faceira de Chapada do Norte, em Minas Gerais, Ana Maria Pereira, contar com um campus da EPT Quilombola representa uma oportunidade de acesso à formação profissional para indígenas e quilombolas da região.
6: O Campus Quilombo ele vem para nos fortalecer, para garantir para que nós, nossa juventude, permaneça em nossos territórios.
2: O acesso à educação profissional e tecnológica varia conforme a instituição, o curso e o nível de ensino. Na rede federal, as regras de ingresso são definidas por cada instituição e divulgadas em edital. Nos cursos de graduação, a seleção pode ser feita pela própria instituição ou pelo SISU, conforme as regras de cada curso. Reportagem Gabriela Noronha.
1: Então, para quem quiser fazer o exame de proficiência em língua inglesa, eu vou repetir o portal onde as inscrições podem ser feitas. epli.ifsp.edu.br.
7: Dicas do Enem.
8: Meu nome é Ana Beatriz Silva e minha dúvida é: como controlar o tempo durante a prova?
7: Quem responde a Ana Beatriz é o professor Tiago Diana. Ele aproveita para dar dicas sobre os principais temas da prova de história. Vale a pena conferir.
9: Fala pessoal, dica importantíssima para você que vai fazer a prova do Enem. E eu vou dividir a minha fala aqui em dois momentos diferentes. O primeiro é sobre a organização da prova e a sua estratégia. São duas provas longas e você aproveitar bem o seu tempo vai ser um grande diferencial competitivo. São 3 minutos por questão. Investe muito no tempo de qualidade, leitura e interpretação da prova. Agora, nos temas de história, que é sempre muito recorrente, tem uma aposta grande na recorrência do tema Brasil-Colônia e principalmente os aspectos da escravidão. Toda vez que você pensar em aspectos de trabalho, economia, cidadania, direito, esses temas estarão presentes na prova e farão você acumular muitos pontos. Em história geral, a pegada história contemporânea, tentando se aproximar dos tempos mais atuais, é muito forte. Você tem uma grande prova e aproveite muito.

0: todo o seu estudo e toda a sua dedicação.
1: É isso aí. Se prepare e acompanhe as nossas dicas toda terça-feira aqui na Voz do Brasil e também na radiogov.ebc.com.br.
2: Estudantes indígenas ganharam mais tempo para reunir a documentação e garantir a participação no Programa de Desenvolvimento Acadêmico Indígena.
3: O prazo de inscrições para a seleção, que terminaria no dia 1º de outubro, foi prorrogado e agora segue aberto até o dia 26.
2: Com a alteração, o calendário do processo seletivo precisou ser ajustado e tem novas datas.
4: Candidatos interessados em participar do Programa de Desenvolvimento Acadêmico Indígena, o PEDAI, têm até 26 de outubro para se inscrever na seleção. O prazo inicial, previsto para 1º de outubro, foi ampliado pela Coordenação de Aperfeiçoamento de Pessoal de Nível Superior, a CAPES, autarquia vinculada ao Ministério da Educação. As candidaturas poderão ser enviadas até 26 de outubro, no horário de Brasília, exclusivamente pelo Sistema Eletrônico de Inscrição da CAPES. Com a mudança no prazo, todo o cronograma foi reajustado. Agora, a análise documental está prevista para o período de 27 de outubro a 5 de novembro. O resultado será divulgado em 6 de novembro, com prazo para recursos entre 9 e 11 de novembro. A matrícula e o início das atividades seguem previstos para o primeiro ou segundo semestre de 2027. Para mais informações, acesse o portal gov.br/mec. Locução, Thalita Albuquerque.
3: E essas foram as notícias do governo federal.
2: Uma realização da Secretaria de Comunicação Social da Presidência da República.
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2: Fique agora com as notícias do Poder Judiciário e do Congresso Nacional. Boa noite.
3: Uma boa noite, até amanhã.
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7: CNJ e Bacen propõem novas regras e limites para negociação de precatórios.
8: Justiça Eleitoral convida eleitores para contar como foi a experiência nas eleições 2026.
7: STJ anula júri e autoriza que peritos sejam ouvidos em caso sobre bebê de, ou seja, sobre morte de bebê após parto.
8: Boa noite, eu sou Marcela Luiz.
7: E eu sou Walter Lima.
8: O presidente do Supremo Tribunal Federal e do Conselho Nacional de Justiça, ministro Edson Fachin, e o presidente do Banco Central, Gabriel Galípolo, receberam nesta terça-feira uma nota técnica com novas regras e limites para a negociação de precatórios.
7: O evento ocorreu na sede do STF em Brasília. A nota foi entregue pelo Grupo Executivo Interinstitucional criado pelo CNJ, o Banco Central e pela Advocacia Geral da União. Na ocasião, Fachin destacou que a nota técnica é fruto de um trabalho conjunto das instituições para dar uma resposta firme, mas cuidadosa à realidade do mercado.
9: É dessa matéria complexa, sensível e de impacto prático que nós hoje aqui estamos a cuidar. Como sabemos, a cessão de crédito e precatório é um instituto constitucionalmente admitido e garantido. Por isso, o desafio é exatamente esse, o de garantir que essa circulação ocorra com informação adequada, rastreabilidade, transparência, proteção do cedente, respeito à ordem constitucional de pagamento e o controle pelo tribunal competente. Por isso, regular não é impedir que o crédito circule, é assegurar que ele circule com segurança. E é justamente esse chamado que a nota técnica procura aqui atender.
8: Segundo Fachin, a nota técnica será submetida à análise do plenário do CNJ e da instância competente do Banco Central.
7: O presidente do Supremo ressaltou ainda que o normativo deverá ser apreciado e aprovado ainda neste mês de outubro.
8: Justiça Eleitoral convida eleitores para contar como foi a experiência nas eleições 2026.
7: A enquete anônima está disponível no site do Tribunal Superior Eleitoral até 31 de outubro. Mariana Fabre.
10: O objetivo é entender como foi a experiência de quem participou das eleições e o que pode ser melhorado nas próximas. Além de uma avaliação geral, o eleitor ou a eleitora pode compartilhar sua experiência sobre o acesso à informação, o deslocamento.

0: documento para a sessão eleitoral e sobre a própria votação. A participação é voluntária, feita pela internet, no site tse.jus.br, e leva cerca de 3 minutos.
1: STJ anula júri em que médico e enfermeira são acusados por morte de bebê após parto domiciliar.
2: Segundo os ministros, a defesa foi prejudicada ao não obter autorização para que dois peritos fossem ouvidos. Fátima Uchoa.
3: O Tribunal de Justiça do Rio Grande do Sul negou o pedido de oitiva dos peritos por avaliar que a defesa perdeu o prazo para indicar os assistentes técnicos a serem ouvidos, mas o STJ anulou o júri, considerando que as particularidades do caso e a necessidade de compreensão da atuação médica são suficientes para autorizar a oitiva dos peritos em novo júri e que a perda de prazo não pode prevalecer sobre o princípio da plenitude da defesa. O relator foi o ministro Reinaldo Soares da Fonseca.
1: A Justiça do Trabalho manteve uma indenização de R$3.000 a um empregado agredido pelo supervisor.
2: O caso aconteceu em Ituiutaba, Minas Gerais, mas o trabalhador também contribuiu para o conflito. Simone Moura.
4: O empregado fotografava o supervisor sem autorização e publicava as imagens com comentários depreciativos no grupo de WhatsApp da empresa. Em uma dessas situações, ele foi agredido pelo chefe. Para a justiça, a agressão não se justifica, mesmo com provocação. Mas a conduta do trabalhador também foi considerada na fixação da indenização no valor de R$3.000.
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1: Uma boa noite.
2: E até amanhã.
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7: Eu sou Paula Groba.
8: E eu sou Humberto Pinheiro.
7: E estes são os destaques de hoje do Jornal do Senado, que começa agora.
8: Senadores iniciam sessões de discussão da PEC que acaba com a escala de 6 dias de trabalho e 1 de folga.
7: Projeto no Senado prevê inclusão de artesãos de baixa renda na Previdência Social.
8: Senado discute medidas para enfrentar impactos de Super El Niño.
7: Boa noite.
8: Boa noite.
7: Mais dias de descanso e menos dias de trabalho. O Senado começou a discutir o fim da escala 6x1. A proposta pode mudar a rotina de milhões de trabalhadores.
8: Segundo o presidente do Senado, o texto pode ser votado em primeiro turno já na próxima semana, após 5 sessões de discussão. Repórter Alexandre Campos.
9: O Senado fez nesta terça-feira a primeira de 5 sessões de discussão da proposta de emenda à Constituição, que acaba com a chamada escala 6x1, antes da votação da matéria em primeiro turno. Na prática, a PEC prevê que a jornada de trabalho passará de 44 para 40 horas semanais, sem redução de salário e com direito a 2 dias de folga, sendo um deles preferencialmente aos domingos. Essas regras não valerão para os servidores públicos, mas alcançarão os terceirizados de órgãos públicos. Também não serão aplicáveis para os trabalhadores da iniciativa privada que tiverem diploma de curso superior e que receberem um salário maior que 2,5 vezes o teto da Previdência Social, salvo se o empregador, por vontade própria, decidir o contrário. A diminuição será gradual. Se aprovada a proposta, 2 meses depois de sua promulgação, o tempo de trabalho por semana passará de 44 para 42 horas. Um ano depois da implementação dessa primeira etapa, vai diminuir para 40 horas. Sem se manifestar sobre o mérito da PEC, a senadora Damaris Alves, do Republicanos do Distrito Federal, defendeu que o início da discussão da proposta em plenário deveria ocorrer depois do segundo turno das eleições.
10: É uma matéria delicada, uma matéria que diz respeito a inúmeros segmentos e é a matéria de mais interesse do trabalhador. Como é que você pega uma coisa que vai mexer com milhões de vidas e você coloca no período eleitoral? Eu acho que essa discussão, pé no chão, tinha que ser pós-eleição. É diz respeito à vida do trabalhador.
9: Mas o senador Paulo Paim, do PT do Rio Grande do Sul, afirmou que a redução da jornada de trabalho é uma pauta antiga no país. Ele lembrou que o ex-presidente Getúlio Vargas, diante da falta de limite, fixou a jornada em 48 horas semanais.
11: Depois, na Constituinte, nós conseguimos reduzir de 48 para 44. De lá para cá, eu apresentei acho que uma meia dúzia de PEC. Realizamos dezenas de audiências públicas e aqui no plenário também duas, três sessões temáticas. Para mim, as eleições devem acontecer, sim, sempre. No Brasil acontece dois em dois anos, que é os prefeitos e depois governadores e o Congresso, né? E a presidência da República. Então, cada vez que tiver uma discussão de uma campanha eleitoral, não se vota mais nada. É totalmente absurdo.
7: O presidente do Senado, Davi Alcolumbre, afirmou que vai cumprir todas as etapas previstas para a análise da proposta que acaba com a escala 6x1. Segundo ele, a PEC passará por 5 sessões de discussão antes de uma eventual votação em primeiro turno. Se for aprovada, serão necessárias mais 3 sessões de discussão antes da votação em segundo turno.
8: Alcolumbre também destacou que cumpriu o compromisso de levar a proposta ao plenário e afirmou que, no momento da votação, cada senador e senadora terá liberdade para decidir sobre a redução da jornada de trabalho dos quase 40 milhões de brasileiros que, segundo ele, atualmente trabalham na escala 6x1.
12: Qual é o meu desejo? É cumprir integralmente o rito constitucional, sem atropelos, sem acelerar nada, para na semana que vem termos sessões terça, quarta e quinta, e se caso todos nós pudermos concluir as 5 sessões de debate na semana que vem, do ponto de vista regimental, colocar para sua deliberação em primeiro turno.
7: Quem vive do artesanato poderá ter direito à proteção da Previdência Social.
8: Um projeto em análise no Senado prevê que artesãos de baixa renda sejam reconhecidos como segurados especiais com acesso a benefícios previdenciários. Repórter Marcela Cunha.
13: O projeto da senadora Lurdinha Pereira, do PSB do Maranhão, inclui entre os segurados especiais da Previdência o artesão que trabalha em regime de economia familiar. O segurado especial é uma categoria da Previdência que

0: principal meio de vida. Além disso, a renda obtida com a atividade não poderá ultrapassar um salário mínimo. A regra valerá tanto para quem vive no campo quanto nas cidades. A senadora Zenaide Maia, do PSD do Rio Grande do Norte, destaca que, para muitas famílias, o artesanato também representa fonte de renda e sustento.
1: O artesanato não é só beleza, ele é cultura, é renda, é dignidade e é desenvolvimento para muitas comunidades.
0: A condição de artesão deverá ser comprovada de acordo com a Política Nacional do Artesão.
2: Chuvas intensas, secas, enchentes e ondas de calor podem se tornar mais frequentes e intensas com a previsão de um super El Niño.
3: O fenômeno acende o alerta para os impactos no Brasil e o Senado já discute e aprova medidas para preparar o país e reduzir os prejuízos causados por eventos climáticos extremos. Repórter Patrícia Oliveira.
4: A previsão a partir de agora em outubro e para os próximos meses é de chuvas acima da média em partes da região sudeste do Brasil e principalmente no sul, com a possibilidade de ciclones. Enquanto outras regiões, como o Nordeste e a Amazônia, podem enfrentar períodos mais secos e maior risco de queimadas. Um projeto transformado em lei da senadora Tereza Cristina, do Progressistas de Mato Grosso do Sul, impede o bloqueio dos recursos do pagamento do seguro rural para proteger o produtor contra grandes perdas no campo. Outra proposta do senador astronauta Marcos Pontes, do PL de São Paulo, cria uma política nacional com um sistema de informações para prevenção e monitoramento dos riscos de desastres.
5: E isso é extremamente importante para que os nossos municípios fiquem mais preparados para enfrentar situações de emergências climáticas, e elas vão aparecer cada vez mais.
4: O projeto está pronto para votação na Comissão de Constituição e Justiça.
2: Respeitar a vontade do eleitor expressa nas urnas é fundamental para fortalecer a democracia. A avaliação é do presidente do Senado, Davi Alcolumbre, após o primeiro turno das eleições.
3: Ele pediu respeito ao resultado também no segundo turno, marcado para o dia 25 de outubro. Repórter Raíssa Abreu.
6: Ao chegar ao Senado nesta terça-feira para retomar as sessões plenárias, o presidente da Casa, Davi Alcolumbre, cobrou dos brasileiros respeito ao resultado das urnas no segundo turno.
7: Que o povo brasileiro possa, a partir deste segundo turno para presidente, nos estados que teremos segundo turno, fazer a escolha com a sua consciência livre de escolher o que é melhor para o Brasil. Como presidente do Congresso Nacional, eu tenho a convicção, primeiro, que todos nós precisamos respeitar o resultado das urnas. Isso é questão fundamental para o fortalecimento da democracia.
6: O segundo turno das eleições está marcado para 25 de outubro.
2: Já o senador Confúcio Moura, do MDB de Rondônia, defendeu uma atuação política sem radicalização e voltada à solução dos problemas concretos do país. Ele afirmou que o próximo Congresso deve priorizar medidas graduais e destacou a importância da educação, da pesquisa científica e da valorização de professores e pesquisadores.
3: Para Confúcio, governos de diferentes linhas políticas precisam concentrar esforços em fazer o básico bem feito. Ele destacou que é completamente injustificável adotar posturas contrárias ao avanço do conhecimento.
8: Não pode nenhum governo de direita, conservador ou esquerda, no mundo da tecnologia, do avanço da inteligência artificial, de tudo isso, a gente ser contra a pesquisa científica, contra o pesquisador brasileiro, contra o professor. Isso não justifica em nenhum partido do mundo.
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3: Com edição de Paula Groba e trabalhos técnicos de Eliseu Caires, o Jornal do Senado fica por aqui. Acompanhe agora as notícias da Câmara dos Deputados. Boa noite.
2: Boa noite e até amanhã.
10: 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Bancadas discutem pautas.

0: prioritárias para o período depois das eleições.
1: Homens brancos e com graduação são maioria entre os deputados eleitos.
0: Primeiro turno teve maior número de abstenções desde a redemocratização.
1: 23 deputados federais vão assumir outros cargos no próximo ano.
0: Boa noite. A partir de 2027, pelo menos 23 deputados que cumpriam o mandato parlamentar na Câmara nesta legislatura vão ocupar outros cargos, como informa o repórter Luiz Cláudio Canuto.
2: 23 deputados federais foram eleitos para outros cargos, como governador, senador e deputado estadual. 17 deputados federais foram eleitos para o Senado e 2 foram eleitos na chapa para o Senado, como suplentes de senador. Em nível estadual, o deputado Zuco, do PL do Rio Grande do Sul, foi eleito em primeiro turno governador do estado. Em Tocantins, o deputado Vicentinho Júnior, do PSDB, disputará o segundo turno contra a senadora professora Dorinha, do União. Segundo o cientista político Paulo Castro, a Câmara dos Deputados costuma ser o ponto de partida para uma carreira política em nível nacional. E é natural que deputados, após algum mandato, passem a disputar vagas no Senado, prefeituras ou governos de estado.
3: Então o eleitor percebe isso, ele sabe que essa atuação política aqui na Câmara dos Deputados também gera muito aprendizado político, consolida também as bases de atuação desses parlamentares nos seus municípios, principalmente depois que nós tivemos aí a possibilidade de flexibilizar, vamos dizer assim, a forma como eles disponibilizam, direcionam emendas parlamentares para os seus eleitores, e o eleitor valoriza essa experiência. Então é comum, porque dentro da política, né, quem tem mais exposição, quem tem mais presença, costuma sair à frente na eleição. Então, certamente um deputado federal que disputa outro cargo já tem esse recall.
2: 5 deputados federais foram eleitos para assembleias legislativas e 4 ficaram como suplentes nas chapas eleitas para os legislativos estaduais. Outros 31 deputados candidatos não foram eleitos. Da Rádio Câmara de Brasília, Luiz Cláudio Canuto.
4: Eleições.
1: O perfil dos deputados permaneceu quase inalterado em relação às legislaturas anteriores e a maior parte da Câmara segue sendo formada por homens brancos e com nível superior. Saiba mais detalhes sobre o perfil dos parlamentares eleitos na reportagem de Agui Pontes.
5: Com a contagem dos eleitos, a Câmara dos Deputados mantém perfil social majoritariamente branco, masculino e com idade média em torno de 49,9 anos. Segundo o cientista político da Universidade de Brasília, Murilo Mendes, o rosto da Câmara é muito próximo do que ela já vem tendo há muito tempo.
6: A Câmara dos Deputados manteve o mesmo perfil, muito parecido com o perfil social de outras legislaturas, majoritariamente formada por homens, brancos, de ensino superior também, de maior renda.
5: Segundo o último levantamento dos perfis dos deputados, dos 513 representantes na Câmara, 421 possuem ensino superior. Deputados do sexo masculino ocupam 404 cadeiras e 374 dos representantes são brancos. Esses mesmos fatores encontram pouca correspondência na população geral, segundo dados do IBGE. Enquanto deputados com ensino superior são 82,1%, esse mesmo perfil representa 21,4% da população. A população masculina corresponde a 48,5% do povo brasileiro. Já na Câmara, 78,8% dos eleitos são homens. E apesar de 72,9% dos deputados serem brancos, 10,2% dos brasileiros se autodeclaram da mesma forma. Representantes pretos e pardos somam 26,4%, em torno de um quarto da Câmara. Pessoas indígenas têm 3 representantes, um a menos se comparado à legislatura anterior. E pessoas amarelas de ascendência asiática têm 1 representante, 2 a menos do que antes da eleição, o deputado Kim Kataguiri, do Missão de São Paulo. Segundo o cientista político Murilo Mendes, apesar do perfil da Câmara se manter muito próximo ao que sempre foi, houve um aumento da presença feminina. Foram mais 19 cadeiras com as eleições de 2026, fazendo com que elas passassem de 17,7% das candidatas eleitas em 2022 para 21,2%.
6: Hoje, as mulheres são vitrines eleitorais dos partidos. Funcionam como puxadoras de votos em muitos estados. Então, hoje, o investimento em candidaturas femininas deixou de ser apenas para cumprir a nominata, para cumprir a cota de gênero. E hoje elas são cabeças de chapa da disputa proporcional.
5: No recorte de faixa etária, a média de 49,9 anos se mantém constante em comparação a outras magistraturas, mas apresenta diversidade de idades na casa. A maior fatia dos deputados, 31%,

0: 21% tem entre 40 e 49 anos. Cerca de 24% tem entre 50 e 59. 17,5% possui entre 60 e 69. Entre 21 e 34 anos, são 9,7%. E 70 anos ou mais, são 6%. Os deputados mais idosos, com 78 anos, são Magna Mofato, do PL de Goiás, e Luiz Carlos Busato, do União do Rio Grande do Sul. O mais jovem, com 21 anos, é Alvinho Lira, do PP de Alagoas. A composição da Câmara contou com uma maioria de deputados reeleitos. Aproximadamente 58% estão renovando o pleito. Da Rádio Câmara, de Brasília, Agui Pontes.
1: Na próxima legislatura, 29 deputados federais voltam a exercer o mandato na Câmara. É o maior número de ex-deputados que retornam à casa desde 2010. Confira os detalhes na reportagem de Antônio Vital.
2: Dos 513 deputados federais eleitos este ano, 29 já tinham exercido o mandato antes e estavam fora da Câmara. Esse número representa menos de 6% do total, mas inclui ex-parlamentares conhecidos em seus estados, como o ex-presidente da Câmara João Paulo Cunha, do PT de São Paulo, e o ex-líder do governo Bolsonaro na casa, Major Vitor Hugo, do PL de Goiás. Dos ex-deputados que retornam à Câmara, 12 são do PL, 7 do PT, 3 do MDB e os demais do PP, Podemos, União Brasil Novo, PSD e PRD, com um representante cada. O número de ex-deputados que retornam à Câmara é o maior desde 2010. Em 2010 foram 28 e em 2022 foram 17. Esses deputados não estão incluídos nos cálculos de renovação da Câmara, que só considera os eleitos para o primeiro mandato. Esse número é de 183, o que representa uma taxa de renovação de pouco mais de 35%. Dentre os outros nomes conhecidos que ocuparão cadeiras de deputados no ano que vem, estão Freixo, do PT do Rio de Janeiro, Agnello Queiroz, do PT do Distrito Federal, e Subtenente Gonzaga, do PL de Minas Gerais. Para o cientista político Ricardo de João Braga, são políticos experientes que enfrentaram uma tarefa difícil ao se elegerem sem estar ocupando um mandato.
3: Quem estava fora da política no sentido dos cargos teve que subir uma montanha relativamente alta. E quem estava fora da política mesmo, eu acho que teve que trabalhar vários anos para conseguir reconstruir a sua rede de relacionamento. Esse retorno, primeiro, é o reconhecimento do eleitor, ou então é simplesmente até um recall, como a gente costuma dizer, aquela lembrança. Mais uma coisa que é interessante é que é uma volta de parlamentares experientes.
2: Entre os que voltam a exercer um mandato este ano estão apenas três mulheres: Perpétua Almeida, do PCdoB do Acre, professora Rosa Neide, do PT de Mato Grosso, e Rose Modesto, do União de Mato Grosso do Sul. Da Rádio Câmara de Brasília, Antônio Vital.
4: Política. O primeiro turno das eleições registrou o maior número de abstenções desde a redemocratização. Quem explica os detalhes é a repórter Kate Nayane.
5: Neste domingo, o primeiro turno das eleições de 2026 registrou o maior número de abstenções desde 1998. Ao todo, foram 21,08%, o que equivale a 33,4 milhões de eleitores, segundo dados do Sistema de Totalização de Votos do Tribunal Superior Eleitoral. O especialista em relações governamentais, Eduardo Galvão, analisa que o percentual já era esperado, considerando as últimas eleições. Para ele, a alta expectativa dos brasileiros sobre os candidatos causa uma espécie de frustração, o que pode levar o eleitorado a se abster do direito ao voto.
6: Tanto aqui no Brasil quanto em outros países também da América Latina, que é a alternância muito rápida de poder entre espectros políticos. Ou seja, vota-se na direita, não consegue resolver os problemas, vota-se na esquerda tentando resolver os problemas, não se consegue esse resultado, o imediatismo das pessoas, do eleitorado, por soluções.
5: Ele afirma ainda que essa expectativa explica não só a alternância no poder, quanto à desmotivação das pessoas para ir às urnas exercer a sua cidadania.
6: Na minha visão, esse dado, ele conversa muito com essa tendência de alternância de poder, porque isso demonstra uma insatisfação muito grande das pessoas em relação ao ambiente político, em relação aos próprios representantes. Na percepção das pessoas, as demandas sociais não estão sendo atendidas nem por um projeto de governo, nem por outro projeto de governo.
5: Em 2022, a porcentagem de abstenção foi de 20,95% na primeira etapa da votação. Em 2026, 158,7 milhões de eleitores foram considerados aptos a votar. 125 milhões compareceram às urnas. Entre os votantes, 2,5

0: 2 milhões dos votos foram em branco e 3,6 milhões nulos. Os votos brancos e nulos são geralmente de pessoas que não se identificam com nenhum candidato ou partido. É tido como um voto de protesto e pode demonstrar o descontentamento da população em relação às opções de governantes disponíveis para ocupar as cadeiras do plenário. Da Rádio Câmara de Brasília, Kate Nayane.
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2: Economia. Arthur Oliveira Maia, do União da Bahia, é favorável à proposta de emenda à Constituição que limita a alíquota máxima do IPVA a 1% do valor de venda do veículo. A PEC também altera a base de cálculo do imposto para considerar o peso de fábrica do automóvel em vez do valor de mercado.
3: Arthur Oliveira Maia explica que a ideia é tornar a cobrança mais previsível e evitar que o valor do IPVA aumente de forma excessiva em razão do preço do veículo. O texto ainda permite que os estados concedam descontos para veículos menos poluentes.
2: Fernando Coelho Filho, do União de Pernambuco, apoia a criação de uma frente parlamentar em defesa do mutualismo. O colegiado visa garantir uma alternativa viável e competitiva ao mercado tradicional de seguros de veículos.
3: Fernando Coelho Filho ressalta que a iniciativa busca articular ações entre o governo, a iniciativa privada e a sociedade civil para fortalecer o setor. Segundo ele, o colegiado é importante para garantir um ambiente regulamentado que amplia a proteção do patrimônio da população.
2: Agricultura. Gabriel Mota, do União de Roraima, defende a aprovação de projeto que cria um Programa Nacional de Assentamentos Produtivos Próximos às Cidades. A proposta busca ampliar o acesso à terra para famílias vulneráveis, com foco no abastecimento de mercados locais.
3: Gabriel Mota ressalta que os assentamentos poderão receber apoio para assistência técnica, crédito e comercialização da produção. O texto admite lotes menores que 1 hectare, desde que estudos comprovem a viabilidade econômica, ambiental e produtiva da área.
2: Votação. Após o primeiro turno das eleições, os partidos começam a discutir pautas prioritárias. O PL, com a maior bancada eleita para a Câmara e o Senado, defende mais flexibilidade nas relações trabalhistas.
3: A Federação PT, PCdoB, PV, com a segunda maior bancada eleita para a Câmara, diz que o fim da escala 6x1 é uma demanda da sociedade. A repórter Silvia Munhato tem as informações.
4: Com a definição das novas composições da Câmara e do Senado para a próxima legislatura, os partidos já começam a discutir as pautas legislativas prioritárias. A partir da força eleitoral do PL mostrada nas urnas, o deputado Maurício Marcon, do Rio Grande do Sul, vice-líder do partido na Câmara, acredita que haverá menos espaço para medidas que busquem regular as relações trabalhistas, como as discussões sobre a jornada de trabalho máxima.
5: A gente tem exemplos dos Estados Unidos, do Canadá, da Austrália, da Inglaterra, que fazem a questão por horas trabalhadas com os direitos trabalhistas garantidos de forma proporcional, onde as pessoas vão fazer as suas horas de trabalho que assim desejarem. Se quiserem trabalhar 2, 3, 4, 5, 6 dias, elas vão ter a liberdade.
4: Para o deputado Daniel Almeida, do PCdoB da Bahia, vice-líder do governo no Congresso, a sociedade se mostrou favorável ao fim da escala 6x1, porque quer mais tempo livre.
6: Quem está contra isso está contra a evolução natural das coisas, está contra a opinião da sociedade, está contra os trabalhadores brasileiros. Esse debate de que o mercado regula as relações na sociedade, regula as relações no mundo do trabalho, as relações econômicas, é uma falácia. Não é assim que as coisas funcionam.
4: Maurício Marcon afirma que o partido deve trabalhar pelo corte de impostos e até para suspender a reforma tributária, aprovada em 2023 pelo Congresso. Outro movimento, segundo ele, será na direção do corte de gastos, além de outras pautas.
5: fim das decisões monocráticas do Supremo Tribunal Federal, que está lá esperando há muito tempo lá, e a gente precisa votar.

0: redução da maioridade penal. Então a gente tem várias pautas aí para serem aprovadas.
1: Daniel Almeida acredita que o país terá que fazer um enfrentamento mais firme do crime organizado e citou a proposta em discussão que busca reestruturar o sistema de segurança pública.
2: Criou-se o fundo eleitoral, mas a presença do poder econômico e de forma especial de setores do crime organizado na vida política está cada vez mais intensa, então tem que fazer uma reforma político-eleitoral.
1: O vice-líder do governo também acredita que será necessária uma discussão sobre o Supremo Tribunal Federal no sentido de fixar mandatos para os ministros. Da Rádio Câmara de Brasília, Silvia Minhato.
3: Segurança Pública. Mário Negro Monte Júnior, do PSB da Bahia, apoia a proposta que amplia a coordenação da União na segurança pública e integra os órgãos federais, estaduais e municipais. A PEC também reforça a atuação da Polícia Federal contra organizações criminosas e milícias.
4: Mário Negro Monte Júnior destaca ainda a criação da Polícia Viária Federal, com atuação em rodovias, ferrovias e hidrovias, e a inclusão das guardas municipais no sistema de segurança pública. Ele acrescenta que a proposta também prevê recursos para os fundos nacionais da área.
3: Marangoni, do Podemos de São Paulo, é autor de proposta que altera o Código Penal para aumentar a punição a quem comete o crime de ato obsceno em locais de uso coletivo. De acordo com a matéria, a punição passa a ser de 2 a 5 anos de reclusão, além de multa.
4: Marangoni afirma que a medida alcança banheiros, vestiários, escolas, transportes coletivos, centros comerciais e outros espaços frequentados por crianças e adolescentes. Ele considera que esses ambientes exigem proteção reforçada contra a exposição a atos de conteúdo sexual.
3: Marussa Boldrin, do Republicanos de Goiás, propõe criar diretrizes nacionais para transformar as salas lilás em uma política de atendimento humanizado a mulheres e meninas vítimas de violência. A implantação seria gradual, respeitando a autonomia de estados e municípios.
4: A proposta, relatada por Marussa Boldrin na Comissão de Saúde, garante acolhimento, escuta especializada e integração com a rede de proteção. Também prevê treinamento contínuo das equipes e protocolos nacionais para orientar o atendimento às vítimas.
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3: Previdência. Vander Lubé, do PT de Mato Grosso do Sul, apoia o projeto que regulamenta a aposentadoria especial por penosidade no regime geral de previdência social. A proposta define o conceito de penosidade e estabelece critérios para a concessão do benefício.
4: O texto de Vander Lubé prevê a aposentadoria após 25 anos de trabalho em condições de grande desgaste físico ou mental, mediante comprovação por perícia técnica. O projeto também cria regras específicas para motoristas do transporte rodoviário comprovarem o direito ao benefício.
3: Termina agora o Jornal Câmara dos Deputados, produzido pela Rádio Câmara, com trabalhos técnicos de Everson Urani e apresentação de Luciana Vieira e José Carlos Andrade. Uma ótima noite para você.
4: A Voz do Brasil volta amanhã. Uma boa noite para você.
3: Você ouviu A Voz do Brasil. Boa noite.

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1: Olá, boa noite, você tá bem? Estamos aqui começando o programa Maratona na noite de terça-feira hoje, marcando dia 6 do mês de outubro de 2026. A música pra você é Vira Sucesso aqui na programação até meia-noite com a minha companhia. Eu sou Marco Serafini e vou cumprimentar você que tá acompanhando aqui nossa rádio em 102.9, da sintonia da melhor música, na sintonia do sucesso. Onde quer que você esteja, Videira, região, municípios em torno que sintonizam aqui a nossa rádio, vai o nosso boa noite. Muito obrigado pela sua audiência, quem também acompanha pelo aplicativo. Através do aplicativo a gente vai pro mundo todo e a gente fica muito feliz com a sua sintonia se você tá nela aí. Bora começar hoje. Plano C, Zé Neto Cristiano.
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0: Caça Rádio V102, aqui tocando pra você o som do Ferrugem, Arrependidaço, fechando com uma música muito bacana e tá entre as mais tocadas aqui da nossa Rádio V102. Convite feito pra você conectar com a gente na internet, acessa aí a rede social da Rádio V, fique por dentro de todas as notícias, as informações, os bastidores, promoções, porque a gente gosta de ver você faturar prêmios aqui na Rádio V. Nós vamos pro nosso intervalo comercial breve e daqui a pouco a gente vem com o som sertanejo, Paula Fernandes e Simone Mendes cantando junto. 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

0: Essa rádio V 102, Último Romântico com Sam Rico. O Jota Quest também passou por aqui na 102 FM, na Rádio V, a rádio que você ouve e vê. Deixa eu aproveitar para mandar um abraço para quem está retornando para casa agora, depois de um dia de trabalho puxado. Você que está aí já retornando do transporte coletivo, está no transporte escolar, estudou bastante, como é que foi a prova, tá tudo bem, tudo certinho. É isso aí, obrigado pela audiência sua. A gente vai pro nosso break, a gente vai pro nosso intervalo aqui, breve demais, e na sequência a gente vem com muito mais músicas aqui na sintonia do sucesso na Rádio V. Rádio V, 10h44.
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0: Esse é o som da 102 FM, esse som da Shakira, Don't Wake Up. Uma sequência de músicas muito legais aqui pra você conferir na nossa programação. E já fechamos a primeira hora do programa, mas fica tranquilinho, fica relax, que daqui a pouquinho, depois do nosso intervalo comercial, a gente já abre a segunda hora do programa Maratona, com muita música nacional e internacional. Tem som sertanejo, tem pagode, a gente vai tocar de tudo aqui na programação. Tá completinha pra você, recheado com muito sucesso, até meia-noite com a minha companhia. E já já eu tô de volta. 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

0: Essa é a Rádio V e esse som é dela, Simone Mendes, Se Perdeu. Música nova que você conferiu aqui com a gente. Falando de Simone Mendes, você lembra da Simone e Simaria, lembra? Dupla, sertaneja, irmãs e tal. Então, agora a Simaria também está se entrando no mercado musical. Depois da separação, ela ficou muitos anos afastada. Simone Mendes seguiu na carreira solo já de imediato, mas a Simaria preferiu segurar um pouquinho. Agora está de volta também na música aí. Logo, logo a gente terá muito sucesso dela também aqui na programação, que... convém, né? As duas têm maravilhosas vozes e merecem todo o sucesso. Vou fazer um breve intervalo aqui na sequência e a gente vem com muito mais. Tem um som de 2023 pra gente curtir junto aqui na programação. 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

Rádio V102, Don't Leave Me, On the Dance Floor, música sucesso que conferiu aqui na programação da Rádio V102. Passou também a música All Your Love com Alexandre Carlo e Thiago Bliss. Boa noite pra você e Thiago Bliss.

0: e Thiago Bless. O som da Rádio V 102 com Maratona. Já já após nosso intervalo comercial, a gente volta já com a última sequência de músicas e a gente vem com a música Assunto, Hungria, Paulo e Pires. Paulo Pires também canta junto. Daqui a pouquinho, eu sou o sertanejo.
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Lançada lá no ano passado, mas toca demais aqui na Rádio V. E diga-se de passagem, também se mantém entre as músicas nas paradas de todos os hits internacionais. Emissoras do mundo todo ainda toca muito essa música, porque é um solzeira bacana demais. E foi com essa que a gente fecha aqui o nosso programa de hoje. Na sequência, a programação da madruga. Tem muita coisa legal para você curtir durante toda a madrugada. Muito sucesso. Amanhã volto às 10 horas da noite para estar com você no meio da semana, na quarta-feira, com mais uma super sequência de músicas no programa Maratona. Após sempre a voz do Brasil. Forte abraço a todos, fiquem bem e até amanhã. Tchau, tchau.

0: Meia-noite e 12.
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0: Meia-noite 33.
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0: Meia-noite 54.
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0: 1 e 22.
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0: 2h28.
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0: 2h54.
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0: 3:25.
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0: 3:58.
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0: 4 e 19.
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0: 104,57.
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0: 5:17.
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0: 5h39.
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2: Uma ótima manhã pra você que tá ouvindo a programação da Rádio V. Nessa quarta-feira, dia 7 de outubro, tá começando o Despertador pra te trazer música e informação pra sua manhã começar da melhor forma aqui junto comigo, Léo Betoni, e também com um timaço de patrocinadores, a Carbone Fiat, Ora Unique, Gran Casa e o Super Visa Atacadista. A sequência hoje do Despertador vai começar com Billie Eilish, Birds of Feather. Bom dia pra você que tá ouvindo a V.

0: Começando a sua manhã com tudo e Dua Lipa com Don't Start Now aqui no Despertador. Também teve antes o Lulu Santos com Um Certo Alguém.
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0: E começando as notícias do portal RBV, o trecho rodoviário entre 13 Tílias e Arroio 30 é liberado. Ele foi liberado para circulação de veículos pequenos e também de grande porte. A etapa de concretagem já foi concluída, restando ainda a execução das canaletas ao longo da via. A Prefeitura Municipal de 13 Tílias informou que há um processo de licitação em andamento para asfaltar os 1,7 quilômetros restantes. Para você conferir a matéria completa e com outras também, acesse portalrbv.com.br. Rádio V 6:21.
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0: Ted Swims, finalizando mais uma sequência do Despertador na sua manhã da V com Bad Dreams. Antes, o Shima Roots com Quando Você Chegou.
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0: E trazendo mais notícias do portal RBV, um exame de sangue que rastreia mais de 50 tipos de câncer chega ao Brasil. O teste molecular Exame Galeri passou a ser comercializado no Brasil para rastrear mais de 50 tipos de tumores. O procedimento custa R$ 6.990 e não é coberto por planos de saúde e exige uma solicitação médica prévia. A análise do material genético é realizada em laboratório nos Estados Unidos com um prazo de um mês para o resultado. A matéria completa você encontra no portal rbv.com.br.
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1: Essa é a sua Rádio V com o Thiaguinho, Pensamentos Intrusivos, finalizando mais uma sequência do Despertador aqui na Rádio V, que vai seguindo até as 8 com música e informação.
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1: E agora chegando com a informação do portal rbv.com.br, que a SC Rural 2 abre inscrições para apoiar agricultores e pescadores em Santa Catarina. A Secretaria de Estado de Agricultura e Pecuária publicou o edital para a primeira etapa do programa SC Rural 2. O prazo de envio de propostas e manifestações de interesse segue em aberto até o dia 24 de outubro. A iniciativa prevê investimentos globais de 150 milhões de dólares ao longo de 6 anos de execução em todo o estado. Para mais informações e a matéria completa, você acessa portal rbv.com.br.
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NX0 finalizando mais uma sequência do Despertador com Cedo ou Tarde. Valeu demais por você estar ouvindo a Rádio V de manhã aqui junto comigo no Despertador para ouvir música boa e

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0: Agora com a notícia do portal RBV, que a intenção de compras pro Dia das Crianças cresce e chega em R$320 em Santa Catarina. A intenção de gasto médio para a data comemorativa chegou a R$320 em Santa Catarina. O valor representa uma alta real de 8,5% em relação ao ano anterior, segundo o levantamento. Os brinquedos concentram 54,5% das preferências e o Pix lidera as formas de pagamento. Para mais informações e matérias como essa, é só acessar portalrbv.com.br.
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8: Bom dia para todos os ouvintes. Uma quarta-feira, pessoal, que mescla momentos de nuvens com aberturas de sol. Assim a gente tem o decorrer desse período da quarta-feira aqui no meio oeste. Temperaturas que vão aumentando gradativamente à medida que vamos tendo o decorrer desta manhã. 24 para 26 graus as máximas previstas. Por causa desse aquecimento, pessoal, pouquíssimas áreas ter uma chuva passageira nessa quarta, lá no final do dia, não vou descartar, tá? Mas a chance é pequena. O que eu tenho que acrescentar é que, apesar da chance ser pequena, apesar de ser em poucas áreas, ter nesses momentos uma trovoada

0: uma descarga elétrica, faz parte por causa do aquecimento, mas com esses poréns todos, tá certo? No entanto, quanto mais nós estivermos entre quinta e sexta, maior vai sendo a condição de chuva, que ocorre com períodos de melhoria, tanto na quinta quanto na sexta, mas nesses dois dias vai aumentando bastante essa condição da chuva. E especialmente na sexta, maior condições de alguns temporais, raio, trovoada, vento, granizo, aquela condição de temporais para encerrar a semana. Abraço para todos, informações do tempo da Puchalski Meteorologia.
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0: melhor vibe da sua manhã aqui na Rádio V. Sou o Diácono Di Ferreiro and Time Won't Wait, finalizando mais uma sequência do Despertador. E você também curtiu o Skank com Balada do Amor Inabalável.
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0: E agora bora pro giro esportivo falar do jogo do destaque que aconteceu ontem, que foi a despedida do Messi na seleção argentina. Ele se despediu na terça-feira após mais de 20 anos vestindo a camisa. Na vitória por 3-0 sobre o Benin, no Monumental de Núñez, ele marcou um gol e deu duas assistências. Emocionado, o Messi agradeceu pela trajetória dele e disse que foi um orgulho defender a Argentina, inclusive nos momentos mais difíceis. 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
0: Bora pras últimas, o despertador de hoje. E logo depois, tenho plugado aqui na Rádio V pra você curtir ainda mais.
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1: Finalizando o tópico com essa sonzeira, os garotinhos com Anchieta em 0 a 100. Antes, a Chaka Khan com Snoop Dogg, Boogies on My Soul. No oferecimento da Carbone, Fiat, Ora Unique, Gran Casa e o Supervisa Atacadista, o Despertador vai ficando por aqui. Vem o break e logo depois eu tô junto com a Cris aqui no Plugado.
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3: Olá, bom dia. Uma excelente manhã de quarta-feira para você. Seja bem-vindo ao meio da semana. Chegamos esse dia 7 de outubro de 2026. Para você que está sintonizado, para você que está ligado, para você que está plugado junto com a gente a partir de agora em 102,9 FM. Essa é a Rádio V de Videira, Santa e Bela Catarina, ao vivo todas as manhãs para fazer companhia para você, para começar o seu dia com muito alto astral. Eu sou Cris Menegazzo e por aqui batendo ponto junto com você também ele, Léo Bettoni.
4: Bom dia, Cris, e bom dia para toda a galera que estava junto comigo no despertador e que chegou agora também no plugado.
3: É isso aí, a galera que acordou um pouquinho mais tarde, está se organizando para ir para o trabalho, tomando aquele cafezinho da manhã para dar aquela força, né?
4: Já tá indo pro trabalho também.
3: Tá no carro levando a gente aí, você mora em outra cidade, vem pra Videira, sai de Videira, vai pra outra cidade. É aquela rotina de todas as manhãs. Pois então, a gente tá aqui pra fazer parte da sua rotina e eu tenho certeza que se o rádio não tá ligado te fazendo companhia aí,
4: vai fazer falta.
3: Mas bora ficar junto no plugado hoje no oferecimento dos nossos parceiros, os nossos patrocinadores de milhões que colam a sua marca junto com a gente e são os melhores. Junto com a gente tem Supervisa, a Proeste, Sicredi, quarta-feira também é dia da Caramelo Doces e Festas.
4: Hoje, dia do compositor brasileiro, então a nossa pauta do dia tem a ver com isso.
3: Tem a ver com música. Que música? A gente nem gosta, né?
4: Que música que você tem aquele ranço que quando começa a tocar, você já até muda.
3: É. Que daí a gente já fica sabendo pra não tocar aqui pra você, viu? Manda aí no 991011828, queremos saber. O seu gosto musical, só que ao contrário. Aquele que você não gosta. Conta pra gente. Tá no ar, Diego, Vitor Hugo, Maiara e Maraíza. Assistou. Espero que dessa você goste. Acabou o assunto. É novidade, tocando na programação da V. Bom dia.
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0: Musiquinha boa pra começar o dia, hein? Trazendo muito alto astral pra sua manhã de quarta-feira. Medcon com Ray Dalton, Don't Worry. Tocando aqui na programação da V. Bom dia pra você que tá ligando o rádio agora. No oferecimento aqui dos nossos parceiros. Tocando a primeira sequência de música. Teve também Thiago York, Isa com Alexandria. Diego e Vitor Hugo, Maiara e Maraísa. Acabou o assunto. Foi a primeiríssima de hoje também. Mas a gente só tá começando o nosso assunto por aqui.
1: Verdade.
0: Porque queremos a participação da nossa audiência na pauta do dia de hoje, Léo
1: Betoni. Diferente das músicas que tocam na programação da V, que música que você tem aquele ranço, que não, você não gosta, não tem jeito.
0: Conta pra gente aí no 99101-1828. A gente quer saber aquela lá que você não curte
1: já
0: muito,
1: já pra tirar
0: viu?
1: Fora da programação, né?
0: Isso. E aí a gente vai fazer o seguinte, né? Entre um bloco e outro, nós vamos trazendo uma música nossa aí também,
1: tá bom,
0: que a gente
1: pode.
0: Tem.

0: Ranço, pra gente não entregar tudo assim de
1: mão
0: bandeja.
1: Beijada. É, também,
0: tá?
1: Isso aí.
0: Daí a gente vai compartilhando aqui as nossas
1: pode
0: também. Pai, eu já fiz uma lista de umas 10, mais ou menos.
1: Eu tenho um monte. Um monte.
0: Participa aí com a gente. Bora fazer essa manhã ser a mais animada do seu dia.
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0: 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A gente vai ali dar uma voltinha no intervalo e volta já junto com você com mais sucesso. 8h22.
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0: Rádio Veio, sucesso de Lagoon. Para fechar mais uma sequência aqui, antes dessa, Marília Mendonça, Segundo Amor da Sua Vida. E o Cidade Negra cantando Girassol, um som lá de 2002, para a gente relembrar e cantar junto. Você canta junto enquanto tá aí dirigindo no seu carro. O rádio é bom por causa disso,
1: também,
0: né? Você pode ir fazendo suas coisas aí de boa, sabe, que a gente vai batendo um papo junto com você. Você vai prestando atenção aí, vai curtindo a música.
1: Outra coisa que é legal que eu ia falar é que você tá ouvindo pelo carro também, mas você que quer ver a imagem, quer ver o que que tá acontecendo aqui dentro do estúdio, você também consegue ver pelo nosso aplicativo e pelo site também.
0: É só acessar lá, radiov.com.br, 102, radiov102.com.br, aí você tem acesso aí também ao nosso estúdio aqui, tá bom? Ó, deixa eu trazer pra vocês que gostam de brechó, um convite especial. Vai rolar um brechó extra da Rede Videirense de Combate ao Câncer, acontece hoje, quarta-feira, já a partir das 9 da manhã, então começa hoje às 9 da manhã, não fecha ao meio-dia e vai até às 17h30, tá? A Rede de Videirense de Combate ao Câncer realizando um brechó aí, edição extra. E acontece lá mesmo na sede da RVCC, né? Na rua Jaçanã, no bairro São Cristóvão, próximo ao Lar O Bom Samaritano lá, não tem erro, tá bom? Hoje então, a partir das 9 até às 17h30, sem fechar para o almoço. A gente segue aqui com algumas das participações. Ali Regina tá pintando por aqui, mandando mensagem pra gente. Fala aí, Ali, bom dia!
2: Bom dia, Cris, a Maravigold!
0: Hello,
2: bom
0: people!
2: Bom dia, Léo, é a Ali Regina. Um gosto musical que eu detesto é funk.
0: Nada de funk?
2: Pensamento do dia. Quartou.
0: Não escuta nenhuma.
2: E seja igual à Bolsa de Valores. Valorize ações e não palavras.
0: Boa!
2: Ótima quarta-feira pra todo mundo. Beijo!
0: Beijo, beijo. Obrigada pela participação, Ali Regina, sempre muito espirituosa, participando aqui junto com a gente. Já que ela trouxe o pensamento do dia, bora pras curiosidades. Bora. Tem pensamento já pra você também.
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0: Temos pra você aqui as curiosidades desse dia 7 de outubro de 2026, hoje é quarta-feira. Já se passaram 280 dias do ano, faltam 85, estamos na primavera. E trazendo para você aí também os fatos que marcaram época e o que a gente comemora no dia de hoje nas curiosidades.
1: Hoje é dia do compositor brasileiro, então por isso que a nossa pauta de hoje é música que você tem ranço, que você não gosta.
0: Que não precisava nem ter sido composta.
1: E também...
0: Exagero.
1: E também hoje é aniversário de 144 anos do município de Varginha, em Minas Gerais.
0: Famoso, né?
1: Ficou famoso por causa do ET de Varginha. Que na verdade nunca aconteceu essa história. Tem gente que diz que aconteceu, tem gente que diz que não aconteceu.
0: As pessoas que vivem lá, vivem em torno disso, né?
1: Sim.
0: Inclusive falando sobre o ET, tudo, o turismo lá, girem tudo em torno disso. O comércio, né? Muitas coisas têm nome relacionado aí ao evento que aconteceu, né? E tem pessoas, eu vi um documentário e também algumas entrevistas, que as pessoas que viram lá na época e tal, elas continuam afirmando que elas viram alguma coisa, hein? E
1: que
0: olha,
1: eles falaram que eles
0: até
1: viram
0: que se prove o contrário.
1: Como se fosse um ser humano esquisito, diferente.
0: Sinceramente,
1: perto
0: não.
1: De um muro.
0: Não, mas esse ser humano esquisito eu vejo todo dia, o Léo aqui na minha frente. Isso daí
1: pare.
0: É normal.
1: Não, também não é tanto assim. Pare.
0: Ai, ai, ai. Segue, Leonardo.
1: Seguindo, então, com os acontecimentos que marcaram época. Em 1946, 80 anos atrás, a Cinemateca Brasileira, instituição ali responsável pela preservação e promoção da produção audiovisual do Brasil, foi fundada em São Paulo.
0: Cheguei a me perder, viu, que essa parte era eu.
1: É.
0: 1964, há 62 anos atrás, estreou o filme feito pra TV, See How They Run, é isso?
1: See How They Run.
0: Na NBC.
1: Que foi o primeiro filme feito só pra TV. Vamos dizer que nem hoje tem os filmes para streaming. É o primeiro só para TV.
0: Legal.

0: Primeiro bebê de proveta brasileiro. Tá aí as curiosidades para vocês e também trazendo agora os aniversariantes.
1: Então, começando com Vladimir Putin, um político russo que tá fazendo 74 anos hoje. Eu achei que era mais novo, inclusive.
0: Uhum.
1: Ele é um político...
0: Parece, né?
1: Parece.
0: Tá conservado.
1: Uhum. Ele ocupa a presidência da Rússia desde 2012 e também após ter governado o país entre 2000 e 2008. Ele é ex-agente da KGB e construiu uma carreira política defendendo o fortalecimento do Estado russo e se tornou uma das figuras mais influentes e também controversas da política mundial.
0: É, tem toda a história da guerra contra a Ucrânia aí, que ele é uma importante figura nisso,
1: sim,
0: né?
1: Um dos pontos chaves da história.
0: É.
1: Seguindo com Tom York, o cantor britânico e líder do Radiohead, que tá fazendo 58 anos e nasceu em 68. Compositor, músico britânico, que ficou conhecido como vocalista e o principal, principalmente, do Radiohead. Com a banda, ele ajudou a transformar o rock alternativo, misturando guitarra, música eletrônica e experimentação. Ele também construiu uma carreira solo e integrou também outros projetos musicais. E finalizando com a Pitty, a cantora e compositora baiana, também chamada da Priscila Novaes Leone, cantora, compositora, multi-instrumentista, que antes da carreira solo, integrou outras bandas, a Incoma e a X, antes da sua carreira solo, como eu falei, em 2003. E inclusive semana que vem ela vai lançar um novo álbum dela, o auto-intitulado Pitty.
0: Pois é, lançou aí também uma música, né?
1: O
0: primeiro single,
1: Sobremesa.
0: Chamado Sobremesa. E não sei se virou muito essa música aí.
1: Virou um pouquinho.
0: Será? A cena bastante do rock, talvez.
1: Sim.
0: Tá aí os aniversariantes de hoje, trazendo pra você também as curiosidades. E se você tá de aniversário, conhece alguém também que tá de parabéns hoje, 991011828, manda aí que a gente manda aquele beijão, aquele upa bem apertado.
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0: Pensamento do dia para você nesta manhã de quarta-feira. Você sabe que não precisa voltar a ser quem era por alguém que sente falta de uma versão de você, né? Se você tá muito melhor agora, se você se sente melhor agora, não precisa voltar atrás não, viu? Bom dia! Rádio C. 16 minutos faltando para as 9.
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3: A partir desta quarta-feira, eleitores de todo o Brasil voltam a poder ser presos. Isso porque o trecho do Código Eleitoral que proibia a medida entre 5 dias antes das eleições e 48 horas após a votação perdeu a validade às 17 horas de ontem, terça-feira, após a realização do primeiro turno no domingo, dia 4. No entanto, a regra volta a valer entre os dias 20 e 27 de outubro, período que abrange o segundo turno, marcado para 25 de outubro. O objetivo da norma é impedir que o eleitor seja privado do direito de votar. Ainda assim, há 3 situações em que a prisão ou detenção é permitida nesse período: flagrante delito, sentença criminal condenatória por crime inafiançável, decisão definitiva da justiça que condena alguém por um crime grave para o qual a lei não permite pagamento de fiança, e desrespeito a salvo-conduto, quando alguém descumpre uma ordem da justiça eleitoral que protege outro eleitor contra ameaças ou coerção para votar, deixar de votar ou por já ter votado. Para mais informações, acesse o portal rbv.com.br.
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0: Rádio V, Gustavo Mioto, Murilo Huff, dois super cantores cantando novo sozinho aqui na programação da Rádio V. Antes rolou Glória Groove com o Radar e na primeira Paul Russell, Lil Wu Thang. 2 minutos faltando para as 9 da manhã. Léo Bettoni, quem tá junto com a gente?
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0: Boa! E antes de trazer para você aqui também algumas das músicas que a gente não curte,
1: suporta
0: aquele rancinho básico, eu vou falar do Sicredi para você, viu? 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
1: Quer começar ou eu começo?
0: Das músicas?
1: Uhum.
0: Deixa eu terminar o texto aqui primeiro.
1: Pode terminar,
0: daí a
1: então
0: gente vai.
1: Pode ser. Vai lá, então.
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1: Então,
0: bora lá, então, agora.
1: Eu vou começar. Eu quero dizer que eu não suporto, não consigo gostar da Tony, da Dance Monkey, do Tony Zendai.
0: Que é aquela, ah, foi lançada em 2020, eu acho, essa música.
1: É 2019, 2020,
0: por ali,
1: mais ou
0: né?
1: menos
0: eu lembro
1: ali
0: dela na pandemia, bastante.
1: Bem por isso que eu não aguento.
0: É.
1: Passava 1 milhão de vezes no TikTok e você acaba que você não aguenta ouvir mais ela.
0: É.
1: E ela é irritante também.
0: É um pouquinho. E ó, eu tenho uma aqui também que me pega bastante. Na verdade, eu fiz uma lista, mas eu quero contar essa daqui. Descer pra BC, não dá. Não dá. Mas vai descer.
2: Vai descer.
0: Ah, não. Deu já. Foi um verão e acabou.
1: A gente já tá em SC, não precisa descer.
0: Chega.
1: Já estamos aqui.
0: O descer pra BC não me desce mais.
1: Não desce de jeito nenhum.
0: Conta aí qual é a música que você tem ranço, hein? 99101-1828. Enquanto isso, a gente vai falando aqui das notícias do portal RBV, começando a falar do tempo. Previsão do tempo, a gente abre o aplicativo ali do tempo e temperatura e já pensa assim... Ai, que saco.
1: Chuva, né? Chuva.
0: O sol aparece uma vez na semana pra dar o ar da graça, dizer que existe e aí some de novo. E o mês de outubro vai ser meio que nessa pegada aí mesmo. Santa Catarina terá uma quarta-feira marcada pela presença do sol pela manhã. Não veio hoje.
1: Cadê?
0: Mas enfim, algumas
1: falta
0: regiões,
1: hoje,
0: né? A condição ocorre em razão da formação de uma nova frente fria que tá vindo do Rio Grande do Sul. O risco para grandes chuvas aí é pontualmente moderado, para ocorrências relacionadas também a destelhamentos, danos da rede elétrica. As temperaturas sobem no decorrer do dia no Grande Oeste e também no Litoral Sul. As máximas se aproximam dos 30 graus. E nas demais regiões, incluindo o Meio Oeste, os termômetros variam entre a mínima de 19 e máxima de 25 graus. Amanhã, quinta-feira, a instabilidade volta e aumenta em todas as regiões do estado. Na sexta-feira, essa frente fria que vem vindo aí do Rio Grande do Sul, influenciando as condições do tempo de Santa Catarina,

0: vai chegar até aqui e permanece, né, para chuva intensa, temporais em todas as regiões do estado.
1: E o trecho entre 13 Tilhas e Arroio 30 é liberado. O trecho foi liberado para circulação de veículos de pequeno e também grande porte. A etapa da concretagem foi concluída, restando ainda a execução das canaletas ao longo da via. A Prefeitura Municipal de 13 Tilhas informou que há um processo de licitação em andamento para asfaltar o restante dos 1,7 quilômetros também.
0: Muito bem. E ó, eu quero aproveitar para reforçar também uma matéria que foi compartilhada alguns dias atrás, falando de uma família que está fazendo uma rifa para custear o tratamento de uma doença neurológica rara, né, de um morador aqui. E a gente aproveita para compartilhar novamente, né,
1: claro.
0: Porque o pessoal segue aí com a rifa vendendo. A família de Adalton Nascimento Gazi, aqui de Videira, no meio-oeste catarinense, está realizando então uma rifa beneficente para ajudar a custear o tratamento e também as despesas da casa após ele desenvolver uma síndrome rara aí, né? A Guillain-Barré, uma doença neurológica rara que pode provocar fraqueza muscular e perda dos movimentos. E segundo a esposa do Adalton, a Rafaela de Oliveira, ele perdeu os movimentos, precisou ser entubado e permaneceu por 3 meses na UTI do Hospital Salvatoriano Divino Salvador. A doença ocorre quando o sistema imunológico ataca os nervos periféricos. Em casos graves, ele pode comprometer o movimento também e a respiração. O Adalton e a Rafaela, gente, eles têm 3 filhos pequenos. O filho mais novo tem 2 anos e, segundo a mãe, é autista nível 3, o que também exige um pouco mais de cuidado da família, né? Para acompanhar o marido, a Rafaela precisou se afastar do trabalho também. Ela é funcionária pública e relata que a redução da renda tornou mais difícil manter as despesas da família, né? Que incluem a parcela do carro, água, luz, internet, contas bancárias. Inclusive, conversando com o pessoal aqui nos corredores da rádio, o pessoal do Lions também tá dando um suporte aí para a família que tá precisando de ajuda. E segundo eles também, informações, né? A questão de alimentos, o pessoal, a comunidade tá doando. O que realmente precisa é o valor monetário, né, aí financeiro para poder
1: ajudar,
0: manter as contas em dia, por isso está sendo feita a rifa, né? E além de tudo isso, ainda a Rafaela sofreu um acidente de carro recentemente e o veículo tá na mecânica. Então, diante da situação, a família decidiu organizar então essa rifa para pedir apoio à comunidade, né? A rifa custa apenas R$20, tá? E tem 6 prêmios. Lembrando, não é uma vaquinha, é uma rifa. Você vai comprar e vai ter o seu número ali para concorrer a 6 prêmios, tá? Cada número da rifa aí, então, custa R$20 e a iniciativa é destinada a ajudar a família e oferece 6 prêmios, tá? É uma cesta de café da manhã completa, um vale-compras de R$150 da loja Que Bonita, um voucher de café da tarde para 2 pessoas no sítio Família Xerba, também tem estadia na cabana Recanto Nono Lindo, com um café da manhã incluso, tem também peças de roupa da loja Sempre Linda e 3 bolos de pote da Dona Doce Videira, tá? A família informa que os interessados podem entrar em contato para consultar quais números ainda estão disponíveis pelo WhatsApp 99185-4084. Essa matéria está disponível lá no portal RBV. Se você quiser dar uma olhadinha lá também, o telefone de contato está lá. Pode entrar em contato também pelo Instagram da Rafaela Oliveira, né? E ajudar essa família que está precisando tanto
1: muito
0: da nossa
1: importante ajuda
0: aí, né? A gente compartilha aqui mais uma vez junto com a comunidade videirense, que é sempre muito solidária.
1: E as inscrições para a terceira corrida do tiro começam nessa quarta-feira. As inscrições para a terceira corrida do tiro abrem nessa quarta e seguem até o dia 15 de outubro. A prova tem percurso de 5 quilômetros e oferece 600 vagas gratuitas mediante a doação de 5 quilos de alimentos. O evento é organizado pela Polícia Militar de Videira, com o apoio da Prefeitura Municipal e também da UNOESC.
0: Muito bem. E para finalizar aqui, a gente também traz informação da economia. Algumas hortaliças que podem ficar mais baratas nesse mês de outubro. Outubro chegou trazendo uma maior oferta de alguns legumes e verduras nas feiras e nos setores de hortifrutis dos supermercados. A sazonalidade né, da produção brasileira faz com que determinadas hortaliças tenham maior disponibilidade durante aí esse mês. Né? Temos aí o alho nacional, a beterraba, a mostarda, pimentas das variedades cambuci e verde, rabanete e também o tomate. Outras informações também você vai encontrar sobre o setor de segurança pública lá no portal RBV. Preso após tentativa de homicídio, foragido é solto horas depois e invade o Aeroclube de Videira com uma faca. Outro destaque também, 3 atropelamentos acontecem em menos de 1 hora em Caçador. No destaque, raio atinge avião da Gol em voo de Santa Catarina.

0: Catarina para São Paulo. E ventos fortes causam estragos e mortes em animais no meio oeste. Essas e muito mais informações lá no portal rbv.com.br. 9:07.
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0: Quarta-feira com tempo nublado, temperatura 18 graus.
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0: Rádio Ver, plugado no ar pra você até as 10 horas da manhã, te fazendo companhia ao som de Tate McRae com Grady, tocando por aqui também o Nando Reis com Sebastião Reis, a família Reis em peso.
1: Mundo é bom.
0: Resposta, Humberto e Ronaldo, hoje eu sonhei com você. Resposta mesmo a gente quer aqui no nosso WhatsApp no 991011828 pra pauta do
1: Isso
0: dia.
1: Isso aí, que música que você tem ranço, que você não gosta, que quando começa a tocar você até muda.
0: É, conta pra gente aí. Quem mandou mensagem foi a Vanessa de Oliveira, dizendo bom dia, seus perfeitos. Bondade sua, viu, Vanessa?
1: Aceito.
0: Uma música que eu tenho ranço eterno é Tentei Te Esquecer. Chega a tremer quando toca, mas eu amo sertanejo. Só que essa não. Valeu, um beijo. Manda um beijo pra Ali Regina também. É a Vanessa que tá curtindo a gente. Beijo, Vanessinha. A Gabriela Silva também dizendo assim, ó, qualquer música de heavy metal eu mudo na hora. Não curto.
1: Eu gosto.
0: Ah, o pesadão eu não curto também.
1: Não, assim, ó, eu gosto do pesadão, mas eu sei que tem coisas ali que não são tão acessíveis, que é mais chato de se escutar, realmente.
0: Uhum.
1: É só porque eu gosto muito.
0: Tem gente que não gosta do artista e aí também não curte as músicas. A Carla Fellini diz que não curte nada da Anitta. Aí, tá no seu direito.
1: Certo. E eu tenho que me libertar de uma opinião aqui, de uma música que toca na rádio. Eu não sei se tocou essa semana, que eu não gosto.
0: Fala.
1: Eu não consigo gostar, que é Believer, do Imagine Dragons.
0: Ah, eu gosto.
1: Eu não consigo gostar dela. Sabe a música que me enjoou de tanto escutar e eu não consigo gostar dela?
0: Eu tenho uma também que eu não gosto muito de ouvir, que pode ser que as pessoas também não entendam, mas aquela que diz assim, ó, Deus, eu tenho tantas bênçãos. Eu acho que eu vi
1: também
0: tanto isso nos stories que eu acho que eu cansei, sabe?
1: É, normal.
0: Passe minha vida, enxerga. Qualquer stories. Deus, eu tenho tantas bênçãos.
1: É mais ou menos assim.
0: Ó, vamos trazer aqui, ó, já que a gente tá falando em bênçãos.
1: O quê?
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1: Claro.
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1: 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Solange Almeida participa com a gente, está lá no bairro De Carli. Ela diz assim, ó, sobre a pauta do dia, eu não suporto a música Valeu a Noitada, que
2: qual
1: foi
2: que
1: muito
2: é
1: tocada. Ah, é uma música de banda, eu acho. Foi muito tocada. Não sei se tem alguém que gosta, mas eu não curto. É a Solange Almeida, ela disse assim, se eu falei que te amo, não posso viver sem você. Valeu a noitada, sei lá,
2: conheço,
1: é uma coisa assim.
2: Conheço, sim.
1: Nessa linha aí, eu tô enjoadinha da tal da Perigosa e Linda também, já deu pra bola.
2: Já deu pra bola. Teve uma época que eu e meus amigos só ouvia Perigosa e Linda. É. Que a gente que era tipo a música do grupo...
1: Do momento.
2: Do momento dos piás ali.
1: Deu
2: e
1: pra
2: eu
1: bola.
2: enjoei já.
1: Caneta azul, azul caneta. Essa também, né, Solange? Não dá. Tem aquela também. Eu e casca de bala.
2: Eu nunca vi graça e sempre achei muito enjoativa.
1: É aquela música chiclete. O problema é que daí você fica com ela na cabeça. Uhum. Porque a música que você não gosta, é isso que é o problema. Ela gruda. Né? Uhum. Então fica aí nessa manhã de quarta-feira com eu e casca de bala. Eu e casca de bala. Até meio-dia você vai ficar com essa música na cabeça. falando em bala, deixa eu falar lá da Caramelo.
2: Pode ser.
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1: 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Chegando a informação, 9h31.
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6: A Secretaria de Saúde de Videira informa que a farmácia do componente especializado da assistência farmacêutica e judicial não terá expediente no dia 12 de outubro em razão do feriado. A orientação aos pacientes atendidos pelo serviço é para que a retirada dos medicamentos seja antecipada. A medida busca evitar transtornos e garantir a

0: continuidade dos tratamentos. A farmácia funciona normalmente de segunda a sexta-feira, das 8 às 12 horas e das 13 às 17 horas. A Secretaria de Saúde orienta os pacientes a se programarem para evitar deslocamentos desnecessários e assegurar que o tratamento não seja interrompido durante o período do feriado. Para mais informações, acesse o portal rbv.com.br.
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0: Tudum!
1: Pá!
0: Quer ver? Viu? Falei que ia fazer?
1: Ouvi.
0: Anjos do Hangar, descoberta. Você decora a música e as batidas da música também,
1: sim,
0: né? Quando a música é boa, é assim. Teve também Paula Fernandes com Simone Mendes, a música Circo. E MC Daniel, DJ WN, DJ GM, Vamos de Pagodinho. Galera ligada junto com a gente, participando, mandando mensagem, respondendo a pauta do dia de hoje.
1: Que música que você tem ranço que quando começa você já até troca, não aguenta?
0: É, conta pra gente aí. 991011828. Quer trazer mais uma das suas, Léo?
1: Lembrei de uma que não é necessariamente uma música, é um jingle. Você falou que as músicas boas a gente decora, mas as ruins também. Que é o exemplo da Pônei Maldito.
0: Ah, verdade. Pônei
1: Maldito, Pônei Maldito. Isso aí fica na tua cabeça,
0: verdade,
1: que você não consegue tirar mais.
0: É. Ó. Eu já falei pra vocês aqui que a música que eu troco é aquela do Jota Quest. O amor é o calor.
1: Pior que essa eu ainda consigo escutar.
0: Não, muito obrigado. Pulo. Camaro Amarelo, pulo também.
1: Ah, sim.
0: Ana Júlia, também. Pulo. Ah, Trem Bala, pulo. Não dá pra ouvir também. E a galera também participa por aqui, ó. Manda mensagem. E o nosso ouvinte, o Thiago Carelli, diz assim, ó: bom dia pra vocês dois. Eu não escuto
1: obrigado
0: nenhum tipo de funk. O problema não é a música em específico, é o gênero musical.
1: É,
0: aqui a gente tá falando de músicas específicas, né? Daquelas que você já enjoou, que você até curtia, mas aí tocou tanto que você não aguenta ouvir mais.
1: É.
0: Ó, a nossa ouvinte, a Laurinda Ventura, diz assim, sobre a pauta do dia, olha, não seria um ranço, mas eu já ouvi tanto que enjoei. A música Bênção em Mim, eu enjoei. É. Tanto tocar, eu já desligo ali, não escuto.

0: mais.
1: Que é nessa vibe mais acústicazinha, tipo Trembala que você falou, que eu não ainda consigo escutar, mas deu uma enjoada boa. É a Amei Te Ver, a original do Thiago York.
0: Ah, é verdade.
1: Eu já enjoei.
0: Eu amei te ver. Essa daí encheu o saco mesmo.
1: Enjoei de ouvir.
0: É, a Thalia Lara, sobre a pauta do dia, a música que eu criei em ranço foi...
1: Qual?
0: Pião todo tatuado, nanana, banheiro, perfume de mato. Daquelas que a gente não sabe cantar, você sabe. É. Nanana. Agora eu tô com aquela assim, ó, do... Acho
1: Qual?
0: Que é do Hugo Guilherme. Eu não sei cantar a música, mas o dia inteiro eu fico... Flash. Flash.
1: É que nem aquela do Jaque. Você
0: não,
1: toma
0: não,
1: banho.
0: Não. Já que...
1: Você gosta tanto de rua.
0: Você
1: eu errei.
0: Já que você toma banho de
1: rua. Eu vi que eu tava errando. Eu só lembrei da Jaque. Eu só lembrei da famosa Jaque, que aparece em tantas músicas. E eu vi que eu fui indo na letra, ué.
0: É igual
1: cadê o resto?
0: Povo que cantava o Pátio do Poço, na verdade. Era, eu tô no... quem cantava assim, ó, eu tô no fundo do poço, louco. E é, eu tô no Pátio do Poço.
1: Ah, é verdade, tem.
0: Não, já que você toma banho...
1: Já que você toma banho de lua, não é? Já que
0: você... Essa daí você se superou, Léo Bettoni. Tá doido. A Thalia Lara, então, falou... Falou aqui do peão todo tatuado, que já deu pra bola. A Ana Castela tem umas também que já deu pra bola, né? Que já
1: dá
0: enjoou.
1: De dizer.
0: Aquela do...
1: Nosso quadro.
0: Essa eu até curto. Mas aquela do...
1: Qual?
0: A do... Eu tô sendo solteiro forçado.
1: Essa até vai já.
0: A Marina tá participando com a gente, disse assim, ó, sobre a pauta do dia. Eu não suporto a música do Tacacá. Todo mundo compartilha.
1: Qual?
0: Também, né? Eu vou tomar um tacacá.
1: É que nem a da banda
0: de
1: Javu.
0: De boa. Mas aí já, tá já entra na nostalgia.
1: É, mas eu já enjoei ele tanto escutar a banda de Javu. E o, DJ Juninho Portugal.
0: O que pensa que eu sou, se não sou o que pensou? Vamos trazer ele agora. Diogo, fala pra gente aí, a gente não enjoa nunca de ouvir as ofertas da Caramelo.
2: Bom dia,
0: bom
2: Cris,
0: dia.
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1: Valeu, Diogo. Tamo junto sempre. E a gente segue por aqui no último break do Plugado. Daqui a pouquinho também trazendo os últimos sucessos. Ainda dá tempo de você participar da nossa pauta e responder. Qual música te dá ranço aí, hein? 7 minutos, faltando para as 10.
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1: O tempo segue nublado, a temperatura nesse momento tá marcando 19 graus.
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1: Após os 60 anos, o ser humano perde de 1 a 2% da sua massa muscular por ano. Nada vai impactar mais a sua qualidade de vida do que, durante o seu processo de envelhecimento, preservar a sua massa muscular. O médico que mais entende de envelhecimento, sem dúvida, é o médico geriatra. 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
2: Bora, em busca da nossa sorte nessa quarta-feira. Billy SP, Thiaguinho, sendo inspiração pra você nessa manhã. Uhum. Tocou também Gustavo Lima, Proibido Terminar. Mas é que não tem como, já é 10h04. Né? Já passamos do horário, tem que terminar sim, o programa, né? O plugado.
3: A rádio vem,
2: mas
3: continua.
2: O Gustavo Lima tá aí trazendo sucesso pra você também, curtindo junto com a gente. Tem participação chegando, quem mais mandou mensagem falando das músicas que tem ranço? Foi o nosso ouvinte aqui, ó. Fala aí, bom dia.
4: Bom dia, pessoal da rádio, tudo bem?
2: Tudo bem.
4: Música me dá ranço é regravação, né? Aquela Borrachas e Loucos lá era uma música muito massa. Peguei nojo.
2: Sério?
4: Regravaram aí.
2: Ah, eu gosto dessa.
4: E música que passa de inglês pro português.
2: Ah, é, tem umas que não ficam
4: com Lua Santana. Não dá pra aguentar.
2: É, essa daí não dá. Não, o Juntos deu. E Shallow Now somou Lua Santana e a música que foi passada do inglês pro português. Valeu, um abraço, muito amor no seu coraçãozinho, viu? Porque a gente vai continuar tocando Borracha e Louco, porque a versão nova.
3: Que boa!
2: Um abraço, obrigada pela participação, viu? Que bom que a galera entra na brincadeira e interage junto com a gente na pauta do dia. Fechou o plugado de hoje, muito obrigada pela sua audiência, pela sua companhia. Amanhã, a partir das 8 horas, tem mais.
3: Eu volto na programação a 1h no Top 102.
2: Combinado, e eu vou seguir junto com você, porque daqui a pouquinho tem Manda a Ver com prêmio nessa quarta-feira. Pro Max, hein?
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4: O posto de saúde do bairro Rio das Pedras está passando por uma reforma completa. A Prefeitura de Videira vai investir R$1.150.000 na obra, que inclui a troca do telhado, pisos, forros, portas e janelas, além de nova pintura interna e externa. O projeto também prevê a ampliação da estrutura com a construção de novos espaços para atendimento e apoio aos profissionais. O SF Rio das Pedras realiza cerca de 3.200 procedimentos por mês e atende moradores do bairro e de diversas comunidades do interior. A última ampliação significativa da unidade havia sido realizada há 20 anos. O secretário de Obras e Projetos, Luiz Fernando Gardini, fala sobre o andamento dos trabalhos.
5: Nós vamos fazer a reforma de 152 metros quadrados, vamos demolir 36 metros quadrados para que a gente possa fazer uma nova construção, uma ampliação desse espaço, que vai ser uma ampliação em torno de 121 metros quadrados. No final da obra, a área total de edificação ela vai ficar com 272,14 metros quadrados, uma ampliação bastante significativa. Durante a obra, que em tese ela deve demorar 150 dias, nós vamos precisar fazer a remoção de toda a cobertura que vai ser substituída. Para isso, nós vamos ter que realocar os serviços da Secretaria de Saúde em outro espaço que já foi reservado pela municipalidade. 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
20: Olá! Bom dia, meus amores! De volta pra você com a programação da sua manhã de quarta-feira, dia 7 de outubro de 2026. Cris Menegazzo chegando pra ficar junto contigo até o meio-dia, nesta que é a primeira edição do Manda V de hoje, no oferecimento do Zornita, da Cacique Produtos Naturais e também da MBRF, chegando com tudo pra tocar o som que você tá a fim de ouvir nessa quarta-feira Pro Max

recheada de prêmios. Bora participar aí no 99101-1828. Conta pra mim qual é a música que você tá a fim de curtir nessa manhã pra espantar a bad desse dia nublado e trazer muita alegria e muito mais ânimo pro seu dia, hein? Conta pra mim. E quer ver que eu vou te deixar mais feliz ainda? No finalzinho do horário, você pode faturar um vale-compras de R$150 lá do Supermercado Zornita. Tá bom, o que mais? Bom demais, hein? Então bora participar. Tá começando o Manda Ver de hoje. Até o meio-dia, tudo nosso. É a gente que comanda a melhor programação do seu rádio. Bom trabalho pra você que tá trabalhando, pra você que tá levando a gente na carona do seu carro. Aumenta o volume que tá chegando o sucesso de MGK com Jelly Roll. Take me home. Bom dia!

0: Rádio vem o som do Das Aranha tocando por aqui. Curtiu? Chega Mais Cedo é o nome desse sucesso. A gente chegou às 10 aqui com o nosso Manda Ver, mas tá tudo certo, viu? E você que tá chegando agora, bora participar também e escolher as músicas que tocam por aqui. 991011828, tenho presente pra você. R$150 em vale compras lá do Zornita. Você sabe que a galera do Zornita, ó, são meus faixa, né? E aí a gente sempre tem prêmio bom do Zornita por aqui. Na nossa quarta-feira Pro Max não é diferente. Tem prêmio durante toda a programação na Rádio Vê e você participa. Uma hora você ganha, viu? 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
0: Tá na hora de trazer o pedido da audiência. Amanda Chaves escolheu uma neva pra curtir. Bora de regzinho?

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2: É isso aí, essa é a Rádio V. A galera segue curtindo a música que tá a fim de ouvir nessa manhã de quarta-feira. Lembrando que tá valendo R$150, tá? R$150 lá do supermercado Zornita pra você gastar como quiser e aproveitar os melhores descontos também exclusivos do app. A gente segue por aqui, bora trazer mais sucesso? Que tal curtir essa aqui da Ariana Grande? É novidade tocando na Rádio V.

0: Rádio Vê, agora sim, fechando mais uma sequência de músicas aqui na programação. Você pode escolher a sua e concorrer a R$150 em Vale Compras lá do Zornita. Quem tá participando por aqui, mandou mensagem. Oiê!
1: Oi, Tisa. Aqui é o Samuel.
0: Oi, Samuel.
1: Tota Patulita Nina.
0: Eu vou ter que ouvir de novo? Peraí.
1: Patulita Nina.
0: Ô, Ju, me explica aí. Qual que... Eu não consegui decifrar. Só mães conseguem entender. Eu não consegui decifrar qual foi o pedido de música, não. Manda aí, 991011828. Quero saber. E a gente vai trazer a surpresa da música do pedido do Samuel aqui. Dia das Crianças chegando, né? 10h33, os nossos ouvintes kids estão...
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3: O trecho em obras entre 13 Tilhas e Arroio 30 está liberado para o trânsito. Segundo o prefeito de 13 Tilhas, Armindo Ancilheiro Júnior, a etapa de concretagem foi concluída e a via já pode ser utilizada por veículos de pequeno e grande porte. Ainda falta a execução das canaletas, mas conforme o prefeito, as condições atuais permitem a circulação de veículos. A orientação aos motoristas é para que redobrem a atenção e acompanhem os meios de comunicação, já que podem ocorrer interrupções pontuais durante a continuidade dos trabalhos. A execução do trecho enfrentou dificuldades durante o andamento da obra, especialmente em razão dos problemas com a primeira empreiteira contratada. Posteriormente, uma nova empresa assumiu os trabalhos e concluiu a etapa de concretagem. 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

0: Rádio V, o pedido do Samuel. A mãe mandou aqui, ó, toca Guerreiras do K-Pop aí que ele vai curtir. Golden, a gente obedece, né? Criançada participando em peso por aqui. A gente sabe que tem muitos ouvintes mirins curtindo a programação da Rádio V. A Cris fica feliz demais em poder tocar aquele som que vocês gostam, tá? Rolou também o Vitor Clay com o Amor Machuca Demais. Tem mais participação chegando por aqui, ó. A Eloá também tá afim de pedir música. Fala aí, Elo.
1: Oi, eu sou a Eloá Serafini. Eu quero participar do sorteio.
0: Boa sorte.
1: Eu quero escutar a música da Shakira desse ano da Copa.
0: Da Copa? Beleza,
1: muito
0: então.
1: Obrigada.
0: De nada, Eloá, um beijo pra você. Depois do intervalo a gente vai trazer esse som pra você curtir aí, tá bom? Beijão. E ó, gente, antes de ir pro break, eu quero trazer mais um serviço de utilidade aqui pra você que tá nos ouvindo nesta manhã de quarta-feira e sentindo o coração que precisa de repente ajudar alguém, ser solidário, tá? A família do Adalto Nascimento Gazi tá realizando uma rifa beneficente pra ajudar com o tratamento e também as despesas da casa, tá? Pra quem não conhece a história do Adalto, ela tá lá no portal RBV. Ele teve a síndrome de Guillain-Barré, né? Eu acho que é assim que pronuncia, que é uma doença neurológica muito rara. Ele acabou perdendo os movimentos, né? Precisou ser entubado, ficou 3 meses na UTI do Hospital Salvatoriano Divino Salvador, é pai de família e a esposa dele, a Rafaela, está afastada do trabalho para poder dar esse auxílio, cuidar dele e dos filhos, né, pequenos. Cada número de rifa que eles estão fazendo aqui custa R$20 e você concorre a 6 prêmios. Os prêmios, tá tudo lá no portal RBV e também nas nossas redes sociais, tá? Pra participar, o contato pelo WhatsApp é o 991854084 e o Pix é o CPF, que também tá lá no portal RBV e também você vai encontrar aí nas redes sociais. Eu acabei de compartilhar também lá nos meus stories, então se você puder ajudar essa família que tá passando por essa dificuldade, sentindo o coração, né? A rifa é R$20, de repente você vai poder ajudar aí, a gente com um pouquinho que temos, né? A gente consegue também auxiliar aí essa família que tá passando por um momento tão delicado. É realmente a gente se colocar no lugar do outro, né? Ter essa empatia e poder

0: ajudar, tá bom? A gente vai pro break, eu volto já com a música que a Eloá escolheu, Shakira. A gente vai ouvir daqui a pouquinho. 12 minutos, faltando para as 11.
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0: O tempo tá nublado, a temperatura tá marcando 21 graus.
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9: Bom dia novamente, Maravigold, Ali e Regina. Gostaria de participar do sorteio de R$150 de supermercado Zornita e ouvir a música Eu Não Previ, do Traia Véio do Murilo Huck. Ótima quarta-feira para todo mundo.

0: 102.9, fazendo companhia pra você. Quando você tá aí vivendo sua vidinha, né? A gente tá aqui fazendo a trilha sonora pra você. Esse pedido foi da Eloá, que mandou mensagem de áudio por aqui, escolhendo Shakira com Burna Boy, a música que foi sucesso na Copa do Mundo, né? Tocou também o Di Ferreiro com o Vitão, Só Rezo. Também trazendo uma ótima mensagem nessa música. E o pedido da Ali Regina, Traia Véia com Murilo Rufi, Eu Não Previ. Tem mais participação chegando por aqui? Tem sim. A Maria Helena Paganini tá pedindo uma do Luan Santana. Beijo, Mari. Obrigada pela participação. Boa sorte para concorrer e faturar aí esses R$150 em Vale Compras do Zornita, tá? Um beijo para Alexandra Santos também, pedindo para ouvir música do Panda. Beijo. Simara Sofia Data, a Dada, tá por aqui também pedindo uma música do Henrique Juliano. Beijo, obrigado pela sintonia. A Elisete Aparecida pedindo para ouvir Gustavo Mioto. Tem também o pessoal pedindo para ouvir Dua Lipa por aqui. Obrigado pela sintonia também, viu? Bora curtir daqui a pouquinho esse som da Dua Lipa aqui na programação Cool for the Summer. É o pedido da Laurinda Ventura, que também está sintonizada com a gente nessa quarta-feira ProMax aqui na Rádio V. Ah, e por que ProMax? Porque tá cheio de prêmio, minha gente. 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Boa sorte pra todo mundo! 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

rádio vê você fazendo a programação aqui, a nossa playlist. Todo dia uma rádio diferente, porque você é que escolhe as músicas, né? Luan Santana com Solteiro e teve também Netroots com Amana Kush. Tudo vai dar certo. Foi a Rafaela que pediu aqui esse som. Um beijo, Rafaela. Tudo vai dar certo, viu? Toda a positividade pra você e muita força. O Fernando também tá ouvindo a gente, pedindo pra ouvir David Guetta com Memories. Valeu, Fernando. Um abraço. Tem também o pedido do nosso ouvinte, o Alan, que também pediu David Guetta por aqui, viu? Então tá anotado, já que tem mais de um pedido, inclusive, né? A gente vai tocar daqui a pouquinho na programação da Rádio V. Lembrando a vocês que hoje também tem o nosso Ctrl V. E a escolha está em...

0: Entre o Rolling Stones e o Foo Fighters, duas bandas do pop rock internacional aí pra você curtir. Vai lá, independente, né, da qual você escolher, vai estar muito bem escolhido. É o verdadeiro significado de tanto faz. Junto com a Moni Dolce por aqui, você escolhe no nosso Ctrl V lá nos stories. Bota lá, @radiov102.9. 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
13: Vamos lá então com o pedido da audiência que tá a fim de curtir o David Guetta por aqui.
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13: Pro Alan, pro Fernando, que estão a fim de ouvir um dos top DJs do mundo. David Guetta chegando com o Bibi Rexha.

0: I'm good com David Guetta e Bebe Rexha. E o cara tá onde tá, não é à toa não, hein? É só track boa. O David Guetta foi eleito DJ número 1 no mundo nesse ano de 2026 também, no Top 100 DJs, promovido anualmente pela revista britânica DJ Mag, né? Com o resultado, o francês chega ao topo do ranking pela sexta vez e se torna o artista com o maior número de vitórias na história da pesquisa. O David Guetta já havia conquistado a primeira colocação em 2011, 2020, 2021, 2023 e 2025. Com o novo resultado, ele ultrapassa o Martin Garrix, que acumulam 5 vitórias cada. E essa edição de 2026 registrou um número recorde de participantes com votos provenientes de 234 territórios. Esse prêmio aí foi criado lá em 1993 com uma seleção editorial. O Top 100 DJs posteriormente passou a ser decidido pelo público e se tornou uma das principais pesquisas internacionais dedicadas à música eletrônica. E tá aí pela sexta vez consecutiva, então, aliás, consecutiva não, né? Mas pela sexta vez, David Guetta, o primeiro de todos. Tá aí, sucesso pra você que tá ligado junto com a gente aqui na programação da Rádio V. Na volta do intervalo, eu vou trazer o resultado lá do nosso Ctrl V que tá rolando nos stories, junto com Amor e Dolce. Aí, a gente vai ouvir duas do Rolling Stones ou do Foo Fighters. Tá curioso pra saber? Então fica aí, depois do intervalo o resultado. 11h32.
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0: Tempo nublado, temperatura nesse momento tá marcando 22 graus.
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0: Rádio V, Foo Fighters com Today's Song, aqui na programação, fechando mais uma sequência, e essa sequência especial porque tem um oferecimento lá da Moridolce, que tá junto com a gente no Control V desta quarta-feira. Meiuca de semana, você liga o rádio 15 pro meio-dia e tá tocando essa pedrada do Foo Fighters com Learn to Fly também, hein? Bom demais, é só a Rádio V pra fazer a melhor programação do seu rádio. 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
3: Videira se prepara para a terceira edição da Corrida do Tiro, que será realizada no dia 21 de outubro, com largada às 20 horas na Rua Coberta. As inscrições abriram nesta quarta-feira e podem ser feitas até o dia 15 de outubro ou enquanto houver vagas disponíveis. A organização é da Polícia Militar de Videira, com apoio da Prefeitura, por meio da Fundação Municipal de Esportes e da Universidade do Oeste de Santa Catarina, UNOESC. A prova terá percurso de 5 km e contará com 600 vagas. Desse total, 300 serão destinadas aos participantes que optarem pelo kit com camiseta e outras 300 para aqueles que escolherem a opção sem camiseta. A inscrição é gratuita, mas cada participante deverá entregar 5 quilos de alimentos não perecíveis. As inscrições devem ser realizadas exclusivamente pela internet. Um dos diferenciais da Corrida do Tiro é a forma como a prova começa e termina. Um tiro de festim será utilizado para marcar

0: tanto a largada quanto a chegada dos corredores, característica que faz referência à participação da Polícia Militar na organização do evento. 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

0: E eu quero mandar um beijão pra Helena, que hoje tá completando 11 anos, a filha da Tati. Tá de aniversário, feliz aniversário, muitos anos de vida.
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0: Com muitas participações por aqui, a Ana, o Romildo, a Carla, a gente vem trazendo as últimas de hoje do nosso Manda Ver.

0: Rádio Verde, Jay Goldia, Jason Derulo, Melody, Mitico, fechando todas de hoje aqui da nossa programação do Manda Ver, que foi deliciosa. Bom demais ficar junto com você. Ou também o som da Dua Lipa com Trillion Season, entre as últimas de hoje por aqui. Também vou mandando meus últimos alôs. O Alan Zuco participando com a gente, valeu Alan. A Silmara Caetano Alves também participou por aqui. Deixa eu mandar um beijão também para nossa ouvinte que tá lá sintonizada com a gente, Olira Cividini. Beijo, obrigada pela audiência, pela participação. Já mandei os parabéns aqui também pra Heleninha, que tá de aniversário hoje. Beijo, Helena! Felicidades, muitos anos de vida, viu? A Evelyn Bianchin também participando junto com a gente por aqui. Valeu, Evelyn! Beijão pra você. Um abraço pro Murilo Colombo, que participou aqui também, a Suzana. Gente, vocês são incríveis, vocês são demais. O nosso WhatsApp bombou de participação aqui, todo mundo escolhendo as melhores músicas para curtir. Ah, e deixa eu mandar um abraço especial para a galera que tá lá na Rede Videirense de Combate ao Câncer, com o brechó que tá rolando hoje até às 17h30, sem fechar o meio-dia. Estão lá ouvindo a gente e curtindo a nossa programação, trabalhando, né? Um beijo para vocês, boas vendas aí, tá bom? A Rosenir Casagrande, que tá por lá. Por aqui a gente vai descobrindo quem é que se deu bem e faturou os R$150 em Vale Compras do Supermercado Zornita nessa quarta-feira. Promax de muitos prêmios para você na programação da Rádio V. Parabéns para a Paula! Paula, querida, foi você! 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Beleza? Gente, eu tô indo nessa e vamos combinar? Às 17 horas, todo mundo aqui junto comigo no Acesso Livre de novo? Pode ser? Segue lá também no Instagram, no @radiov102.9 e no @crismenegaso25. Beijo, seus lindos, porque eu fui. Vem aí o Daniel, vem trazendo os sucessos do Amnésia pra você.
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2: Muito bem, senhoras e senhores, uma ótima tarde para você ligado em 102.9. Começa agora o Amnésia aqui na sua Rádio V. Eu sou o Daniel Santos, como é que você tá? Tá tudo bem com você? Tá tudo bem com você mesmo? Comigo tá tudo bem. Começando por aqui, hoje quarta-feira, dia 7 de outubro de 2026. E você vai viajar ao tempo a partir de agora através das músicas. Músicas essas que marcaram a década de 90, início dos anos 2000, aquele som que tocou aí também na sua adolescência, na sua juventude. Você vai relembrar com a gente, vai cantar juntos a partir de agora também aqui na programação. Super abraço pra você que acompanha aí em todo lugar, você que tá no seu carro, tá na sua casa, tá almoçando nesse momento, lanchonete, posto de combustível, restaurante. Vamos aumentando o volume do rádio aí, vamos curtindo, porque Frejá vem com a primeira de hoje, Amor pra Recomeçar.
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Rádio V, o som do Skank, Noites de um Verão Qualquer, tocando por aqui, música lá de 2008. Frejá com Amor pra Recomeçar também tocou por aqui em 102.9 na nossa edição do Amnésia. Bora com a música Hits.

0: Hour de hoje pra gente curtir uma música que traz uma energia extra nessa quarta-feira.
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0: Rádio V, Guru Josh Project, a música Infinity, tocando por aqui na programação. Ah, bons tempos de recordar esse som aí que traz aquela energia extra no seu dia. 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
3: De volta por aqui, a nossa programação continua. Agora a nossa viagem ao tempo vai para os anos 2000 para relembrarmos de Anjos do Hangar.
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0: Rádio V, fala pra mim, essa aí você cantou junto, hein? Capital Inicial, a sua maneira, tocando por aqui na programação da V. Antes, Black Eyed Peas com Don't Lie. E ainda, Anjos do Hangar, Farol, tocando por aqui nesta edição de quarta-feira do Nossa Amnésia. 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Até a uma da tarde, recordando desse sucesso. 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
0: Tempo nublado em Videira, a temperatura vai marcando 26 graus.
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0: Rádio V, você ouviu Ana Carolina, Encostar na Tua, música de 2003, pra gente relembrar por aqui em 102.9. Ótima tarde, um bom apetite pra você que tá almoçando aí nesse momento, ouvindo a Rádio V e ouviu Bon Jovi com Misunderstood também tocando por aqui na nossa programação. Ótimo início de tarde pra você que tá ligado com a Rádio V. Já já tem os últimos sucessos, Tensão de Rosa de Saron e Jack Johnson nas últimas. 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
1: Muito bem, de volta por aqui, vamos relembrar de um dos sucessos de Rosa de Saron, Sem Você.
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0: Rádio V, o som de Jack Johnson, Upside Down, tocando por aqui, fechando a amnésia de hoje na nossa programação. Antes, Rosa de Saron e a música Sem Você também tocou aqui em 102.9. Obrigado pela sua companhia, pela sua audiência. Vem aí o Top 102 com Léo Bedoni na programação, depois do break aqui na Rádio V. Eu volto mais tarde com o Retro às 6h30, aqui com a sua programação das mais tops aqui em 102.9.
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10: E aí, tudo certo contigo? Uma excelente tarde pra você que tá curtindo a programação da Rádio V. Nessa quarta-feira, dia 7 de outubro, e o Top 102 começando, trazendo as mais top, as mais recentes da programação. Até às 3 horas comigo, Léo Betoni no comando. E o timaço de patrocinadores junto comigo, Mercado de Tecidos Leão, da Lago Tintas, Cabeção Automóveis e o Supervisa Atacadista. A gente vai começar assim hoje, corpo e alma contra a véia, três vícios.
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0: Essa é a Rádio Veio de Ursinho, finalizando o primeiro bloco do Top 102 com o Inverteu. Também teve antes o Ted Swims com Perfect Man. A gente vai pro break e o Top 102 está só começando. 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

0: Lauana Prado com o Gabi, finalizando mais uma sequência do Top, agora com Onde Essa Saudade Tava. Antes também teve Dino Fonseca e na primeira o Alex Warren com Emerald Eyes. A gente vai pro break e no próximo bloco tem Julia B, Charlie XCX pra você curtir na programação. 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

0: gente. Finalizando mais um bloco com esse hitzão, que saudade da gente. Antes, a Charlie XCX com Camera. Valeu demais por você estar ouvindo as mais top, as mais recentes da Rádio V no Top 102. A gente vai seguindo até as 3 horas junto comigo, Léo Bettoni. 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
1: Júnior, com a participação da Melly em Na Mão do Acaso, finalizou mais uma sequência do top de hoje. Antes teve Kedza e Otelo com No Seu Tempo. 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

0: O cara era do sertanejo, ia bem, foi pro country, conheceu a Shania Twain e continua indo muito bem. Gustavo Mioto, fechando mais uma sequência do Top 102, agora com Let's Goodbye. Você também curtiu Menzana com Maré. A gente vai pro break, mas o Top 102 logo já tá de volta. 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
0: Tempo bom em Videira, temperatura 25 graus.
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5: Tá chegando mais um bloco aqui na Rádio V do Top 102. Morgan Wallen, Been By Now, vai começar agora.

0: Parte 2.
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0: Felipe Rodrigo, aqui no Top 102, com dois gumes. Antes também teve Jota Quest com Tim Maia e Não Quero Dinheiro, Só Quero Amar. E o Top 102 vai continuando por aqui comigo, Léo Bettoni, até as 3, te trazendo música boa e também as novidades do que tá rolando na música pop. 2h31.
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0: Leva a turma do pagode com GPS. Você também ouviu Comunidade Ninjitsu com Vera Louca nessa versão incrível de Borracha e Louco. A gente vai pro break e logo depois chegam as últimas da edição de hoje do Top 102. 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

0: A melhor programação do seu rádio é aqui na Rádio V, com o Top 102 e logo mais também o Manda Ver. Fechamos hoje com Lagoon e Seu e Só. Também teve nessa sequência o Mike Towers e o Dub Dogs com What's Good e o Doral com Meu Bem. 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Eu vou ficando por aqui. Até lá, gente. Eu volto amanhã às 8 horas no Plugado.
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3: Quarta-feira, que bom saber que você tá ouvindo a Rádio V. Hoje, 7 de outubro, por aqui, Júnior Guedes, tô chegando a partir de agora até às 5 com o Manda V, segunda edição, no oferecimento do Itália Atacadista. Para você participar pelo WhatsApp 991011828, me contar de onde você tá ouvindo a Rádio V, o que é que você tá fazendo e que som você tá afim de curtir junto comigo. Manda aí, não esquece, manda o nome completo. Hoje tá valendo o presente da loja Veste 10 e pode ser seu. Tô aqui na torcida.
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0: Rádio V, Atitude 67 e a música Sonho aqui no Manda V. Dessa quarta-feira rolou também Pink e Nathan Derry e a música 21 Reasons. Manda mensagem aí no 991011828. Indica sua música até às 5. 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

0: Rádio V, Júnior e César, e a música Colchonete aqui no Manda Ver. Já mandou mensagem pra ver ainda não? Então manda aí, 991011828. Hoje tá valendo o presente da loja Veste 10 no final do horário. Aproveita e indica a sua música, manda beijo, abraço pra quem você quiser. Rádio V 3:29.
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2: A Cooperville e o Sicoob Vale do Vinho realizam neste sábado, dia 10 de outubro, o Dia de Cooperar, Dia das Crianças, em Videira. O evento será realizado no Parque da Uva a partir das 13h30 e foi preparado para reunir crianças, famílias, cooperados e a comunidade em uma tarde de diversão, integração e solidariedade. Para participar, será necessário levar 1 quilo de alimento não perecível. A iniciativa une as atividades de lazer a uma ação solidária, reforçando a proposta de cooperação entre as entidades e a comunidade. A programação contará com diferentes atrações voltadas principalmente ao público infantil. Entre as atividades estão pintura facial, brinquedos infláveis, pipoca e algodão doce, além de música e momentos de diversão para toda a família. A programação também contará com demonstração e venda de artesanatos, ampliando as opções de atividades e produtos disponíveis durante o evento. Para mais informações, acesse o portal rbv.com.br.
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1: 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E a música brinda é pedido da Carol, mandando para suas amigas irmãs, Cris e a Simone. Abraço também aí para as voluntárias do brechó da Rede Videirense de Combate ao Câncer, trabalhando até as 17h30, mas com o radinho ligado. Bom trabalho para vocês aí. Você que tá ouvindo, manda sua mensagem também. 99101-1828.

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1: Tempo nublado em Videira, a temperatura 26 graus.
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0: Ótima tarde de quarta-feira pra você, sintonizado em 102,9. Por aqui tá rolando Manda Ver até às 5, valendo a sua participação pelo WhatsApp. E o Léo Foguete tá chegando com palpite.
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0: Rádio Veio, o som de Aerosmith, a música Pink, aqui no Manda Ver NX Zero, e rolou também o Léo Foguete com Palpite. Já mandou sua mensagem pra ver? Manda aí que ainda dá tempo até as 5, vale a sua indicação. Hoje tem presente da loja Veste 10 no final do horário, 991011828. Abraço pro Thiago, tá aí curtindo a Rádio Veio, o Ricardo também. Aumenta o volume, chegou a hora do Hits Power.
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0: Era triste, né? Moni, conhecida também como Mônica Bragato, cantora italiana cantando I Don't Know Why aqui no Hits Power dessa quarta-feira. 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

0: rádio, vê Simone Mendes, erro gostoso aqui no Manda Ver dessa quarta-feira. Abraço pra galera que tá aí na roçada, trabalhando e curtindo a Rádio V. Boa quarta-feira. Manda sua mensagem também no 99101-1828. 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
2: Continue participando pelo WhatsApp 991011828. Até as 5 tá rolando o Manda Ver. Agora tem Murilo Ruf.
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0: Rádio V, Jason Derulo e Melody Mitico, aqui no Manda V dessa quarta-feira. Continue participando pelo WhatsApp 991011828. 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
2: Agricultores, pescadores artesanais e outros públicos previstos no edital já podem apresentar propostas para receber apoio do SC Rural 2. A Secretaria de Estado da Agricultura e Pecuária, por meio da Diretoria Executiva do Programa, publicou o edital de chamada pública número 01/2026, que estabelece as regras para a primeira etapa de seleção das manifestações de interesse. O prazo para a apresentação das propostas segue até 24 de outubro de 2026. Nesta etapa, serão disponibilizados 21,9 milhões de reais em apoio direto em todo o estado, mediante contrapartida dos beneficiários. Ao longo da execução do programa, novos editais serão lançados e a previsão é destinar cerca de 420 milhões de reais nessa modalidade até o encerramento do SC Rural 2. 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
1: Ótima tarde de quarta-feira para você que está sintonizado em 102,9, recebendo visita aqui no estúdio da Rádio V, o Edinho da Unesc, o Marlon da Unimed, o Capitão Tanovix também, para a gente falar do evento em comemoração aos 30 anos da Unesc, Corrida do Tiro, terceira edição. Edinho, boa tarde, seja bem-vindo aqui na Rádio V.
2: Boa tarde, meu amigo, boa tarde a todos os ouvintes. Exatamente, né? Estamos aí a 15 dias da nossa terceira Corrida do Tiro, né? Uma parceria aí entre a PM, a Unimed e a Prefeitura Municipal. Então a gente vai para a nossa terceira edição, que vai ser dia 21, numa quarta-feira. Uhum. A gente sempre faz a corrida noturna, né? Então com largada às 20 horas. As inscrições iniciaram hoje, né? Já estão finalizando, né? Tivemos uma adesão aí incrível, né? Mais de 500 inscritos até o momento. Então mostra que o evento ele já se tornou, já faz parte do calendário municipal e que também as pessoas têm uma adesão muito grande por essa modalidade esportiva.
1: Maravilha, que coisa boa, né, Capitão, ver a aceitação do público, né, para esse tipo de evento e mais uma vez respondendo de forma rápida o chamado para participar desse evento tão bacana que é a Corrida do Tiro.
3: Sim, é importante que as pessoas estão aderindo, né? Demonstra que as pessoas estão voltadas ao esporte, à atividade física, ao lazer, à cultura. E é o que a gente incentiva enquanto Polícia Militar, né? As pessoas de bem, as pessoas que possam circular livremente, praticar sua atividade. São as pessoas que, como a gente menciona, né, não vão incomodar. São as pessoas que estão de bem com a vida. E a gente tem que fazer algo por essas pessoas.
1: E quando a gente fala o nome da Corrida do Tiro, as pessoas têm uma dúvida. Por que do nome?
3: É cada minuto, cada hora que passa ali, né, Edinho? O pessoal que acompanha vê que o pessoal pergunta no corredor. Nos corredores aqui, né? Nos bastidores aqui da rádio. A gente fez alusão à Corrida do Tiro por ser da Polícia Militar, que não é hoje só da Polícia Militar, é sim da comunidade aqui de Videira, é da UNOESC, Unimed e da própria Secretaria de Esportes. Mas a Corrida do Tiro, então, ela faz alusão à polícia e também à modalidade, né? Quem treina, quem pratica corrida sabe que tem pessoas que fazem treinos intervalados, né? Intercalados, como preferem aí, de 100 metros, 200, dando tiros, né? Então, são curtas distâncias, no máximo ali da velocidade e da capacidade da corrida de cada atleta. Então, a gente fez e associou esse nome Corrida do Tiro. E também tem o fato simbólico aí, quando a gente encaminhou para a Câmara de Vereadores o projeto da corrida, também pelo fato, corridas normalmente tem o disparo, né? O disparo para que os atletas iniciem a corrida. Então, a gente também faz essa alusão ao disparo de festim com fuzil, da largada, e também da chegada do primeiro atleta geral. Aí simboliza que ele já passou a linha de chegada e foi o mais rápido.
1: Legal. Marlon, qual a importância da Unimed estar presente em mais um evento desse que também faz alusão à saúde, né? Boa tarde.
4: Isso aí, boa tarde, Guedes, boa tarde aos ouvintes. Falou em saúde, falou em Unimed, certo? A maior cooperativa aí de saúde do mundo, não só do Brasil, mas do mundo. Então, quando recebemos o convite aí da UNOESC, da PM, né, juntamente com a Prefeitura, a gente ficou muito feliz e com certeza aceitou na hora esse convite, porque realmente faz alusão à saúde, alusão ao desporto, isso tudo que o Capitão mencionou, as famílias estão lá, estão reunidas. Então, além da presença, a gente consegue participar também, que a gente gosta muito de tá no meio do pessoal. Então, todo e qualquer evento aí que faça alusão à saúde, a gente considera ser muito importante. Então, participem, com certeza vai ser um evento de grande sucesso.
1: Maravilha. Edinho, questão de inscrições, você falou que quase todas preenchidas. Como é que faz para se inscrever? Qual vai ser o percurso?
2: Então, as inscrições elas estavam pelo site, né, da empresa que vai realizar o evento, mas a gente teve a informação aí do Ciro, né, que é o superintendente da fundação, que perto do meio-dia a gente já estava com mais de 500, né, nós disponibilizamos 600 vagas. Uhum. Mas a gente convida, né, quem não conseguir se inscrever, que pode ir correr no dia, né? A única diferença é que a pessoa não vai ter o seu chip para poder monitorar o seu tempo, né? Além disso, os primeiros 300 inscritos vão receber uma camisa alusiva ao evento, né? Então, está todo mundo convidado, a gente vai ter os cursos da Saúde também que estarão lá prestando serviço para a comunidade, para os corredores. E o percurso, ele é já o tradicional da... que a gente tem aqui no município de Videira. A gente sai ali da matriz, né, da Rua Coberta, vai até lá no UPA, retorna, depois desce pelo Paulo Penso e vem subindo aí pela...

0: pela Saúl até chegar na matriz novamente no encerramento, né? Então, esse é uma prévia do percurso. A gente já também pede aí a paciência e a parceria também de quem vai estar transitando, né, nesse momento, e que vai ter alguns bloqueios, mas é no máximo aí uma hora, porque a gente sabe que o evento ele é importante, né? Então, está todo mundo aí convidado a prestigiar e a participar desse evento dia 21 de outubro, às 20 horas da largada.
1: Muito bem, eu estou vendo aqui também que a inscrição é gratuita mediante a entrega de 5 quilos de alimentos não perecíveis, né?
2: Sim, é um evento solidário, a gente vai ajudar o asilo aqui de Videira e as pessoas podem fazer as doações, diferente, né, se vai conseguir fazer a inscrição ou não, para que a gente possa reverter isso para o asilo. Mas como o Edinho falou, as nossas inscrições estão praticamente quase encerradas, né? Acredito que restar uma ou outra ali, então as pessoas correm fazer. Mas podemos mencionar também a corrida da Unimed. A Unimed esse ano vai fazer a corrida em Freiburg, então com as inscrições abertas.
1: Opa, passa pra gente isso aí, mano.
3: Aproveitando a deixa do capitão aqui, obrigado, capitão. Atrasou a bola aqui, eu chuto. Circuito Unimed, ano passado foi feito aqui em Videira. Uhum. Também foi um evento muito aproveitado, um evento que deu muito certo. Esse ano a etapa então é em Freiburg, certo? Dia 1º do 11, então dia 1º de novembro. A diferença, né, que lá a gente faz de manhã, então a saída, a largada é 7h30 na Praça Maria Frei. Entrega de kits dia 31 do 10, lá na sede da Unimed. Então faça sua inscrição, corrida Unimed. Essa corrida ela acontece em todos os municípios dos quais a Unimed tem a sede, né? Então é um circuito estadual. Muita gente aí faz todo o circuito, ganha prêmios especiais, ganha uma mandala especial. Então vamos lá, mais um circuito que com certeza também vai ser um grande evento lá em Freiburg.
1: Maravilha, tá aí, tá dado o recado. E você que quer pegar o link para se inscrever, vai lá no portal rbv.com.br, tem a matéria, e aí na matéria tem o link, fica fácil, clica lá e aí tenta a sorte, tomara que você consiga se inscrever, mas se não conseguir, vai participar da mesma forma. Edinho, Marlon, capitão, muito obrigado pela presença, sucesso para vocês, e os microfones estão sempre à disposição pra gente divulgar mais ações como essa, tá bom?
0: Valeu, Júnior, obrigado a todos os ouvintes, e mais uma vez a gente deixa o convite aí para todos os eventos, né, da Universidade, da PM, da Unimed e também da Prefeitura, que a gente realiza muitas atividades em parceria, né? Então, a gente está iniciando aí o verão, então tem muita coisa bacana aí por vir ainda.
1: Maravilha!
2: Agradecer, né, o espaço da RBV Rádio, aqui na Rádio V, e mencionar, né, que a Polícia Militar está presente, sempre com o propósito de defender a sociedade, defender a vida, e a gente apoia, né, tudo aquilo que é saudável, interessante e importante para a nossa sociedade. Então esse é um mês festivo da Polícia Militar, são 20 anos que a gente foi elevado à condição de companhia. A gente está aqui presente no município desde 1944, a Polícia Militar já estava instalada, e esse ano a gente então faz vários eventos festivos. Então a gente tem a corrida agora dia 21, dia 14 a gente terá a nossa formatura militar, também homenageando os policiais que estão presentes nas ruas. Quero fazer aqui uma menção especial a todos aqueles que estão ouvindo, os policiais que defendem a sociedade. E também mencionar que dia 15 a gente vai ter um evento bem importante, um evento cultural, feito pela Prefeitura, pela Secretaria de Cultura de Omerê, que será o Piano Catarinense. É a vinda da nossa banda da Polícia Militar, são 132 anos de história, e vai estar presente aqui então na nossa sociedade, bem próxima que as pessoas possam assistir. Também evento gratuito, e será feita na Igreja de Omerê. A partir das 19h30 do dia 15.
1: Maravilha, tá feito o convite pro pessoal. Marlon, obrigado e mais uma vez parabéns aí pela iniciativa de vocês.
3: Obrigado a vocês aqui da RBV Rádios, a todos os ouvintes. Não deixe de participar tanto da corrida do tiro quanto da corrida da Unimed, é um evento de desporto, além de promover a saúde, faz com que a gente possa estar junto e se divertindo. Um abraço.
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0: Salve, Mano Brown. O filósofo Friedrich Nietzsche declarou: não acredito num Deus que não dance. E eu, Dom Filó, acrescento: não acredito num fiel que não mexa. Corpos pretos dançantes, pensantes, libertos e esperançosos, seguem como ondas resistindo aos novos tempos, em busca de futuras conquistas. Salve, grande mestre Cassiano.
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0: Chover, Corpo e Alma e Traia Véia, a música Três Vícios, Rael com Onda. Ótima tarde de quarta-feira pra você, ainda dá tempo de você participar, mandar o nome completo no WhatsApp, hoje tá valendo presente da loja Best 10, manda aí, 991011828. 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
0: Tempo parcialmente nublado em Videira, temperatura 25 graus.
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7: O posto de saúde do bairro Rio das Pedras está passando por uma reforma completa. A Prefeitura de Videira vai investir R$1.150.000 na obra, que inclui a troca do telhado, pisos, forros, portas e janelas, além de nova pintura interna e externa. O projeto também prevê a ampliação da estrutura com a construção de novos espaços para atendimento e apoio aos profissionais. O SF Rio das Pedras realiza cerca de 3.200 procedimentos por mês e atende moradores do bairro e de diversas comunidades do interior. A última ampliação significativa da unidade havia sido realizada há 20 anos. O secretário de Obras e Projetos, Luiz Fernando Gardini, fala sobre o andamento dos trabalhos.
8: 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Para isso, nós vamos ter que realocar os serviços da Secretaria de Saúde em outro espaço que já foi reservado pela municipalidade. 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

0: Fernandes e a música Circo, fechando o Manda Ver dessa quarta-feira. Chegou a hora de saber quem fatura presente da loja Veste 10 pode comemorar. Foi você, Emanuel Nielsen. Já vai receber a mensagem no WhatsApp como faz para retirar o seu prêmio. Depois do intervalo tem acesso livre. Você continua ligado aqui na V.
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11: Ótima tarde de quarta-feira para você sintonizado em 102,9 e para você que ouve a gente também pela internet de qualquer lugar deste mundo. 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Boa tarde, Fabiano Trindade, como é que você tá, meu querido?
12: Boa tarde, estamos aí.
11: Que maravilha, que bom
12: show de
11: que
12: bola.
11: Você veio, Fabiano.
12: Ah,
11: a gente
12: que
11: tava
12: bom,
11: esperando
12: né?
11: Você já.
12: Eu sei.
11: A gente gosta muito de você, a sua participação aqui e tudo mais.
13: Não,
11: não
13: veio?
11: Como, não veio.
14: Imagina que o Pança não tá ali já.
13: Você tem que deixar esse áudio mais fácil para eu usar na terça-feira e na quinta também. Uma ótima tarde para você, amigo ouvinte, que tá aí feliz da vida porque apareceu o sol.
11: Olha aí, mas olha ele.
13: Céu azul, sol brilhando e vamos aproveitar, né?
12: E amanhã já se
13: já carpe diem, viva o momento. Não viva da ansiedade e da chuva que vai vir.
11: Eu tava vendo um vídeo de um cara nas redes sociais falando que a vida do catarinense tá isso, né? É estender toalha dentro de casa, tapete sempre molhado.
13: A casa tá com cheiro de meia véia, né?
11: Ele falou assim, parece que a gente tá morando dentro de uma meia úmida.
13: É.
12: Ultimamente tá assim mesmo.
13: Desse jeitão aí. Ou então tem que estar sempre preparado pra uma catástrofe ambiental.
11: Sim, o estoque de lona tem que estar em dia em casa ultimamente, porque... Cada vez que aparece o pessoal com a previsão,
13: agora,
11: ou a Araceli...
13: Agora, meu amigo, a Araceli no grupo da rádio ali, dá
11: mandando,
13: medo.
11: Dá medo. Quando ela manda o negócio da
13: dos
11: alertas ali, dá medo.
12: Mais dá medo e deixa a gente assustado do que orienta.
11: É.
12: A gente fica preocupado, né?
11: Eu mesmo,
13: vou te contar, eu
11: semana
13: conheço
11: passada,
13: uma
11: já não
13: em
11: dormi.
13: Casa que, meu Deus do céu.
12: É.
13: E sapateia e vai pra frente e olha numa janela e olha na outra e faz cruz de sal.
11: Cruz de sal daqui.
12: Como é?
13: Eu só cruzo as minhas mãozinhas... E fico rezando.
11: Rapaz, eu não durmo mais. Quando começa a chover de madrugada,
12: a
11: ansiedade bate.
12: Que foi mordido por cobra, ele tem medo de linguiça.
11: É, isso aí.
13: Merdo de linguiça.
11: É, eu tenho medo, cara. Começa a chover,
12: mas
11: eu fico com medo.
12: Mas lá em casa calha, deu problema.
11: E lá em casa a mesma coisa,
12: aí,
11: né?
12: Aí chove, tu fica
11: então.
12: Naquela.
11: Mas...
13: E
11: agora?
13: Será
11: que é hoje?
13: Tá a calha aí da sua casa?
11: Tem que... É, mas cuidado, né? Não vai você subir se você não tem a prática
13: não
11: do negócio.
13: Não tem as manhas, não vai não.
11: Chama profissional, o pessoal que trabalha com calha, que aliás estão trabalhando para um caramba, né?
13: Verdade.
11: Conheço vários aí que não tem tempo.
13: E tá até difícil de... É, isso que eu ia dizer, que tá difícil de encontrar. Olha, tem algumas profissões que tá difícil de encontrar, viu?
11: Pedreiro,
13: carpinteiro, o que mais?
11: Encanador. Eletricista.
13: Uhum. Inclusive, nós estamos precisando de um pedreiro, né?
11: É, um pedreiro.
13: Mas
11: é pouca coisa, né? Não vem achar que eu vou fazer uma casa. É só pra fazer uma...
13: É só
11: chumbar,
13: que é que
11: chumbar um ferro lá. É pouca coisa.
13: É só chumbar um ferro, gente. Mas manda aí o
12: contato. Ah, eu vou,
13: contato.
12: Mas eu cobro por hora, né?
11: Ah, meu Deus. Não vem com essa, não.
12: 70 pila a hora eu cobro.
11: Dessa eu já caí uma vez.
13: Ah. É por empreitada.
11: Se uma horinha faz, eu isso. 4 horas.
13: Não, mas de verdade, agora mesmo falando sério, a gente tem um canhão aqui nas nossas mãos, nós tava se batendo, né?
11: É, preciso.
13: Mas indica aí,
11: pedreiro bom. Já tem uma indicação
13: de pedreiro bom. Pedreiro Saradão. Ah, não. Bom. Não
11: tá
13: Saradão.
11: Tá mandando aqui já tá mandando, ó.
13: Bronzeadão,
11: a nossa
13: né?
11: audiência é fantástica, já tá mandando, a Fabiola já tá mandando.
13: Pedreiro bronzeadão,
11: temos um...
13: não temos.
11: Precisa do que lá? Encanador?
13: Vou
11: pegar aqui.
13: Encanador também nós... Ah, não, lá já resolveu.
11: Já, né? Com a Lu, né?
13: O que mais que nós temos que nós precisamos arrumar lá em casa? Mas você sabe que é tudo na arroba, né? Brincadeira.
11: Ai, ai, ai.
12: É tudo só nos...
11: O que você ia falar,
13: é
11: Fabiano?
13: É tudo no arroba.
12: Não, que ultimamente eu que faço as coisas.
11: Então, eu também. Alguma coisinha
12: até
11: eu...
12: Até agora funcionando.
11: Por enquanto
13: eu
11: tá
13: tenho,
11: tudo ok.
13: Eu tenho um pouco de medo e gosto que o Junior não goste de fazer essas coisas.
11: Não, tem coisas que eu me meto a fazer. Tem outras que eu digo, não é pra mim, não que eu não manjo. Não
13: é
11: adianta.
13: É isso. Tenham essa... clareza,
11: depois dá ruim, cara.
12: Eu fiz uma instalação agora lá em casa, umas luminárias, lá uns pendentes, aí fui ali no Pacheco. Como é que liga os fios aqui? Eu ligo tudo no
13: Eu vi ele te explicando um monte de coisas. assistir. É, eu ligo dando
12: tudo
13: uma aula.
12: Só eu puxo e corto separado. Não, pode ligar.
13: Tem aqueles que vão
12: só
13: pro YouTube, né? E agora também pro ChatGPT.
11: É, mas aí é perigoso que o ChatGPT passa errado e depois diz: é, realmente você tinha razão. Aí vai dar curto.
13: Aí
11: é que... e depois você incendiou
13: aí
11: a casa.
13: É aquele vídeo assim: ó, pegue uma chave de fenda. Não coloque no buraco. Se colocou, não tire.
11: Pegue o fio vermelho e o alicate, daí você já vai lá e corta. Não corte, guarde pra depois. Aí
13: se
11: já
13: cortou,
11: foi.
13: Não emenda, o cara já tá emendando.
12: É, igual
11: maravilha,
12: GPS,
11: ó,
12: né?
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11: Fabiano Trindade, você que é o nosso jornaleiro.
12: Sim.
11: O que é que temos pra hoje?
12: De Santa Catarina registra alta na doação de órgãos e já supera o resultado de 2025.
11: Legal.
12: E vou falar também aqui, ah, vocês que estavam aí em busca de um pedreiro, olha aqui, ó, esse aqui é legal, ó. Pedreiro de 80 anos revela talento em piano de shopping no Paraná.
13: Ó, que legal. Ó. Viralizou o vídeo?
12: Viralizou.
11: Que legal.
13: Massa. É, o pedreiro erudito, né, que chama. Ó, vou trazer aqui, ó, a informação também. 98,6 milhões. O que vocês acham que é isso?
12: É isso,
13: o
12: aí é
13: PIB.
12: Mega Sena.
13: Não. 98. É o gasto anual dos herdeiros do Michael Jackson.
11: Ô, louco.
12: 98 milhões calcule... de dólares?
13: Não, é de reais.
12: Ah, porque a Mega Sena tá acumulada.
13: Calcule o nível de vida dos caras, né? Pra manter o nível de vida deles aí.
12: Será que tinha os pila?
13: É. Trazer essa informação, vou falar da VTube também, que está prometendo dizer adeus à internet aí pra sempre.
11: Ah,
13: das redes sociais.
11: De quem?
12: Virtude?
11: Virtude.
12: Gertrudes?
13: VTube.
12: VTube.
13: Após 13 anos, mais de 31 milhões de seguidores aí, ela fez uma fala dizendo que perdeu o sentido. Será
11: perdeu
13: que vai começar esse movimento agora?
11: Deu sentido ou se foi o tigrinho?
13: Você sabe que ela não divulgava.
11: Eu tô brincando. Pô.
13: É, mas é uma das poucas influenciadoras que eu acho
11: tem
13: que não divulgava.
11: Que não...
13: É, só que ela tem algumas empresas, né? Eu acho que sim, a galera... Porque a VTube começou muito cedo. Ela começou no YouTube ainda, uhum, né? Por isso o VTube.
11: VTube, né?
13: Ela começou muito cedo, foi cancelada, aí foi pro Big Brother Brasil, foi cancelada de novo. Agora, recentemente, também teve uma treta lá, porque eles fizeram, tipo, num reality show com os funcionários da casa deles.
11: Mais
13: lá.
11: Mais fácil cancelar VTube que um plantatinho, né?
13: É mais ou menos isso. Trazer essa informação aí também.
11: Isso é difícil.
13: E vamos falar sobre a fêmea de elefante marinho que parou aí,
11: no
13: tava...
11: No Rio de Janeiro?
13: Em Santa Catarina também.
11: Ah, outro?
13: Uhum. Na praia de São Francisco do Sul, inclusive.
11: Olha!
13: Estão com tudo. Olha que bonitinho. Tão bonitinho, eles têm uns movimentos tão legal. Aí ela bocejou.
11: Você vê no mar, eles são até rápidos, né? Mas na areia
13: mas é
11: bem
13: que eles
11: devagarinho,
13: pesam
11: né?
13: Toneladas, né, cara?
12: Eu já vi um lobo marinho. Ou era leão marinho. Não sei. Mas o bicho é brabo. Não
13: ele
12: dá pra
13: uivava...
12: chegar perto.
11: O do pica-pau. O do pica-pau era o quê? O leão?
12: Não, aquilo era
13: o
12: uma
13: leão,
12: morsa.
13: Leão, né? Leão.
12: Uma morsa.
13: Ah. Era não, mas morsa. Não era leão, Leôncio?
11: Leôncio, deve ser um leão marinho.
13: Leão marinho.
12: E a morsa?
11: Bolinha de golfe.
13: Bolinha de golfe.
11: Almôndegas suecas. Vai lá, Fabiano, vamos falar dos nossos parceiros.
13: Ah, eu tenho uma coisa aqui. Você tava falando da palavra extraviado, né?
11: Extraviado, que parece a sensação
12: perdido
11: de que o cara não cuidou e perdeu. Extraviou. Sem responsabilidade.
13: O vocabulário português aí, né? Ele é extenso. Muitas palavras que a gente não utiliza no nosso dia a dia. E eu decidi, durante o nosso programa de hoje, trazer algumas palavras diferentes para você colocar no seu vocabulário.
11: Pasquale. Muito bem.
13: O que você acha? Por
11: ótimo
13: exemplo, lépido.
11: Lépido e fagueiro.
12: Lépido.
11: Fabiano estava lépido e fagueiro.
13: Você sabe o que é lépido?
11: Em plena segunda-feira.
13: É, ou não, então dei um lépido. Não, eu falo quando dá o lep,
11: lep,
13: né,
11: dá
13: que
11: o
13: não vai.
11: Lep é enganar.
12: É, lep.
13: Não, lépido, sabe? Tenta colocar numa frase, você colocou.
11: Fabiano estava lépido e fagueiro em plena manhã de segunda-feira.
13: Você sabe o que, que é lépido?
11: Lépido? É saltitante, feliz? Alguma
13: olha
11: coisa assim?
13: Olha que sabido!
12: Não,
13: isso
12: aí,
13: por isso que eu casei com esse cara, hein?
11: Eu li o Brás Cubas, né?
13: É, olha aí, ó. Viu?
11: É isso?
13: Por
11: é
13: isso
11: eu,
13: que
11: né?
13: eu casei.
11: Eu aceitei.
13: É. Lépido é cheio de alegria, jovialidade, alegre, contente, risonho, jovial. Agora eu só vou falar, nossa, o que deu que tá lépido?
11: O Fabiano está lépido.

0: Imagina se o pança
1: não tá lépido.
2: Qual que é a outra que você falou?
3: Fagueiro.
2: Fagueiro.
1: Fagueiro.
2: E fagueiro, que significa?
3: Fagueiro é mais ou menos como lépido.
1: É. Faceiro?
3: Deve ser, deixa eu fagueiro. Achar agora.
1: Eu vou trazendo algumas aqui, umas ó. Trouxe lépido, usa, né? Então agora eu acho que fica legal a gente usar lépido no
3: afável.
1: Lugar de...
3: Afável. Carinhoso, meigo, que faz chamegos.
1: Fagueiro.
3: Fagueiro.
2: Chamego.
1: Vem cá, meu, vem comigo.
3: Está alegre, contente, satisfeito.
1: É a mesma coisa que lépido.
3: Olha aí.
1: Então tá aí, ó, a primeira palavra, vai anotando. Lépido.
3: Lépido.
1: Tá?
3: Lépido.
1: Pra você usar no seu dia a dia aí. Nossa, o que deu que tá lépido hoje? Aí vão dizer, nossa, mas o que é isso?
3: Tá cheio das gírias.
1: O que você tá falando? Não, é o vocabulário, meus amigos.
3: Vamos lá, Fabiano.
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2: Tava lá, o Bob Esponja. Saiu tá sempre nos ouvindo. Tá,
1: Fenda do biquíni.
3: Saiu da fenda do biquíni.
1: É, Patrick.
3: Bora tocar uma musiquinha. Morgan Wallen.

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2: A partir desta quarta-feira, eleitores de todo o Brasil voltam a poder ser presos. Isso porque o trecho do Código Eleitoral que proibia a medida entre 5 dias antes das eleições e 48 horas após a votação perdeu a validade às 17 horas de ontem, terça-feira, após a realização do primeiro turno no domingo, dia 4. No entanto, a regra volta a valer entre os dias 20 e 27 de outubro, período que abrange o segundo turno, marcado para 25 de outubro. O objetivo da norma é impedir que o eleitor seja privado do direito de votar. Ainda assim, há 3 situações em que a prisão ou detenção é permitida nesse período: flagrante delito, sentença criminal condenatória por crime inafiançável, decisão definitiva da justiça que condena alguém por um crime grave.

0: grave para o qual a lei não permite pagamento de fiança e desrespeito a salvo-conduto, quando alguém descumpre uma ordem da Justiça Eleitoral que protege outro eleitor contra ameaças ou coerção para votar, deixar de votar ou por já ter votado. 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
2: Estamos de volta com o Acesso Livre nesta quarta-feira. Vamos falar de quem, Fabiano?
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2: Maravilha, estamos recebendo visita aqui no estúdio da Rádio V nessa quarta-feira. Fabiano, você que é o
3: Sim.
2: cara mais lépido dessa turma, por gentileza, faça as honras da casa.
4: Explica, pelo amor de Deus, pra quem não tava ouvindo o que, que é o lépido.
2: É mais faceiro, mais
4: feliz,
2: alegre.
4: É. Feliz. A gente tá trazendo um vocabulário
2: diferenciado hoje.
4: Diferenciado hoje, tá? Aprendendo palavras novas.
2: Tem.
3: Daqui a pouco você vai falar.
2: Depois,
3: né?
2: Eu vou falar.
3: Então,
4: três palavrinhas com acesso livre. Não, esse é das crianças, né?
3: Recebendo aqui hoje o Fernando. E isso. O Rafa, lá do Grupo Carbone, que vai trazer novidade aí. Rafa, explica pra gente o que é que tem de novo aí e bom pra população, pra quem precisa. É a área de veículos, isso? Boa tarde.
5: Boa tarde a todos os ouvintes. É um prazer estar aqui novamente, né? E é isso aí, a gente veio falar aqui de uma novidade do Grupo Carbone, né? Então, pra quem não sabe, é a Carbone Locadora, né? Que é essa novidade aí, ela tá trazendo uma nova modalidade de atendimento aí pro público, né? E assim, eu queria falar um pouco sobre a locadora, né?
4: Uhum.
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1: Legal, bom demais. 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
2: Maravilha, bora curtir um sonzinho?
1: Boa.
2: O que vocês acham da gente curtir a nova do Mob Dogs, hein?
1: Ó, legal,
2: pode
1: hein?
2: Pode ser que sonhei.

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2: Estamos de volta com Acesso Livre. Boa quarta-feira para você que tá ouvindo pelo rádio, ouvindo pela internet também. Lembrando que hoje temos um vale-compras de R$100 da Rede Zarpelon e você participa pelo 99101-1828. Temos ainda pizza da V rolando até as 18 horas, que já está caindo no nosso sistema. Mensagem aqui. Mensagem. Tudo certinho, daqui a pouquinho vamos saber quem fatura. Bora lá, vamos falar de quem? Temos abraço pra mandar?
1: Ah, vamos mandar aquele abraço, vamos mandar pra Helena, que isso, tá de aniversário hoje, tá fazendo 11 aninhos de idade, a filha da Tati.
2: Parabéns!
1: Um beijo especial da Cris, eu sei que ela gosta bastante do meu trabalho aqui também, fico muito feliz pelo carinho, muito obrigada. E espero que você tenha um dia incrível aí, que seu aniversário seja muito, muito, muito, muito especial, tá bom? Um beijo carinhoso!
2: Muito bem, vamos de notícia, Fabiano?
1: Bora!
2: Trindade.
3: Sim! Quem passa pelo shopping Cidade Maringá pode se deparar com um homem idoso sentado ao piano, tocando músicas sertanejas e atraindo pessoas ao redor. Juvelino José Dias completa 80 anos no dia 30 de novembro.
1: Oi,
3: e sempre que pode, ele transforma o piano do shopping em um dos lugares onde mantém viva a paixão pela música. Pedreiro de profissão, ele chegou a Maringá em 1965 e construiu a principal atividade profissional no trabalho com pedras e revestimentos. Mas as mesmas mãos, acostumadas ao trabalho pesado, também aprenderam ainda na infância a lidar com instrumentos musicais. A paixão surgiu por influência aí do pai, que tocava violino e também violão. O Juvelino conta que foi ao observar o pai tocar que ficou interessado pelo instrumento. O piano veio mais tarde, quando teve contato com o instrumento na igreja adventista. Passou a descobrir os acordes e as combinações de teclas e maneiras de memorizar as músicas. Para ele, o aprendizado nunca terminou. E aí, então, ele disse que até hoje está descobrindo o segredo do piano. E quando encontra um piano afinado, diz que sente prazer em tocar. Então, é um senhor já de quase 80 anos, pedreiro, que aprendeu por conta própria, assim, né? Observando, observando ali, né? Buscando, descobrindo ali. Então, tem que ter o dom, né?
2: É, e eu acho bonito.
3: Eu
2: o som do
3: sei
2: piano.
3: Lá, mas eu, pra qualquer eu instrumento, acho que não demais. Serviria, né?
1: Eu
3: pegar um. Legal. Uma gaita, por exemplo, né?
2: Acho
3: olha, tem que ser fera, né?
1: Não, cara. E ainda é um dos instrumentos mais pesados, né? Além de tudo, você tem
3: não,
1: que segurar.
3: Não, tem que carregar, né?
1: É, tá aí. Mas que legal, né? E eu acho muito legal esses talentos, assim. Às vezes as pessoas nem imaginam, né? Tá lá, ó, o cara trabalha... Vou falar aqui, ó, o Fernando, que a gente tava conversando. Sim. Aqui. Você tocou o som do Mob Dogs ali?
2: Isso.
1: Ele é o vocalista?
2: Aham.
1: Olha só, eu não imaginava.
3: Mas, pois
1: ele
3: é.
1: Ali, ó, todo serinho de óclinho e tal, não sei
2: e
1: o quê.
2: Ver no rock.
1: Mandando ver no rock aí pra caramba. Que legal, né? A gente ter também essa visão por trás de quem... Por trás não, né? Essa visão da...
2: Da skin.
1: É.
2: Do boqueiro.
1: É, como é que chama? Não, é uma outra palavra. Eu tô rebuscando as palavras
2: não
1: aqui para poder... Alter ego.
2: Ah, alter ego.
1: É, para ter esse alter ego aí, né?
2: Por isso que a gente deve, né, olhar para as pessoas com parcimônia, né?
1: Parcimônia? Vamos olhar com parcimônia, o que
2: cautela,
1: é?
2: Cautela, moderação, antes de sair
1: olhar,
2: julgando.
1: Olhar, né, com parcimônia, legal. E você, só. Lauro, que tá aí, ó, só olhando a gente de canto, tem alguma palavra...
4: Boa tarde, primeiramente.
1: Boa tarde. Alguma palavra que você gostaria, que você tem no seu vocabulário, que você gostaria de ensinar,
4: Segundamente,
1: gente?
4: Segundamente, a palavra que eu sempre digo, inclusive dos meus amigos, né? Meus amigos são...
1: São o quê?
4: Eu digo que ele é côncio.
1: Ó, é o nome
3: côncio?
1: Deles, esse?
4: Não, é que tem côncio, conhecimento.
1: Côncio Pilatos? Ah, não.
4: Côncio. Tem consciência
3: é
4: daquilo que ocorre, né,
1: côncio?
4: Na vida, das coisas ao redor.
1: É côncio, né?
4: Côncio.
3: É marca de geladeira.
4: É côncio.
1: É, côncio.
3: Ah,
1: o que é côncio mesmo?
4: Que tem consciência da sua coisa ao redor, né?
1: Ah,
4: tem
1: chique.
4: Que ter, né, hoje em dia. Tem
1: que legal.
4: Ter.
1: Uh-huh. Então já fica aí pra você contar a piada pra gente.
4: Não.
1: 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Então vá pra
4: então,
1: casa, velho Sarna.
4: Não, então eu fico.
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0: 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A gente estava em busca de um pedreiro aqui, olha só, casou com o oferecimento de hoje da nossa piada. Para sua construção, oferer cimento. Olha. Da fundação ao acabamento. Olha aí, ó, viu? Terrimou.
1: Que bonito, né?
0: Você gostou, Mauro? Eu achei joia.
1: Eu acho esses patrocinadores um tanto quanto burlescos, mas é legal, né?
2: Burlescos? É burlescos.
0: Quer dizer o quê? Meio...
1: É engraçados,
0: né? Ah, é meio burlesco.
2: Então, conte uma piada aí de forma retumbante, então, pra nós.
1: Desoivável.
2: Desoivável.
1: Então, vou contar. Um turco estava no leito de morte.
2: Um turco.
1: E ele disse: Sara, onde está minha filha Sara? Ela disse: Estou aqui, papai. Salim, onde está meu filho Salim? Estou aqui, papai. Isaac, onde está Isaac? Estou aqui, papai. E ele disse: Oh, meu Deus, então quem está cuidando da lojinha do papai?
2: Quem que tá lá?
1: Alguém tem que cuidar da lojinha.
2: É boa.

0: Há de ver pontualmente 6 horas.
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11: Olá, estamos de volta. Você reconheceu essa voz, né, Fabiano?
10: O filho da mãe é um gênio.
11: O filho da mãe é um gênio. É... Vamos falar de quem agora, Fabiano Trindade?
12: Da Carbone Fiat.
11: Prossiga.
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11: Maravilha, vamos chamar o Doca, vamos falar de esporte. Chegou o momento, chama o Doca.
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11: Muito bem, vamos falar de esporte. O que é que temos para hoje, Fabiano Trindade? Você que é praticamente
10: hoje
11: o craque Neto.
10: Tem jogo.
12: Tem. Voltou as...
11: a tristeza dos nossos times.
10: Ele é só Neto, né?
12: Eu
10: é. Vou dele.
12: Livre.
11: Vamos lá, Fabiano, o que é que tem?
12: Que tristeza isso aqui,
11: ó. Que tristeza.
12: Mas enfim, hoje então, 29ª rodada do Brasileirão da Série A. 19h30 tem Red Bull Bragantino e Mirassol. 19h30 Internacional e Corinthians. O que será que vai dar aqui?
11: Ah, vai dar um jogão bonito.
12: E também tem hoje, 19h30, Remo e Grêmio. É a dupla Grenal que joga hoje aí, ó. Quem mais aqui, ó?
10: Mas não joga,
11: mas não
10: entre,
11: joga
10: si.
11: Entre eles, né?
12: Não,
10: Grenal,
12: não joga.
10: É Grenal quando é jogo dos dois.
11: Dos dois.
12: Por isso eu falei
11: dupla
12: Grenal.
11: É.
12: Que cada um joga...
11: Cada um joga por si.
12: Por si só.
10: Vamos
12: por
10: fazer
12: si.
10: Um... um único time chamado Grenal.
11: Pronto, misturado. Não, daí, quem sabe dá certo.
12: Aí vai pra frente. Aham. Às 20 horas tem Vitória e Chapecoense.
10: Os dois não tá dando.
12: Eu acho que não dá. 20h30, Botafogo e Vasco. Esse que é o clássico carioca. 21h30, Cruzeiro e São Paulo. Barbaridade. Amanhã tem Santos e Flamengo, tem Atlético Paranaense e Atlético Mineiro, Fluminense e Coritiba, Palmeiras e Bahia.
10: Os jogos voltaram e o Campeonato Brasileiro aí, né, inicia novamente essa outra etapa, né, pós aí data FIFA. Após a pausa para a data FIFA, né, justamente no dia em que o ministro Luiz Fux, do Supremo Tribunal Federal, poderá analisar o pedido de liminar que questiona a medida provisória aí, responsável pela proibição das bets do Brasil. Diversos times, né, já não estão mais utilizando nos uniformes, nem nas suas redes sociais, os seus até então patrocinadores, né? O Flamengo já treinou sem a camisa que tinha a imagem, a logo da Bet, que era patrocinadora deles, né? Então, diversos times aí já tiraram, né, de circulação, e tem que tirar porque é lei.
11: E o Santos fechou patrocínio com site de sorteios e benefícios. E o pai do Neymar disse que a fonte robusta de receitas é o torcedor premiado. Vai estampar a marca no calção do uniforme santista.
10: Tinha um negócio que era time mania,
11: e promete chance de dar ao clube até 50 milhões de reais. O acordo foi intermediado pela NR Sports, que é a empresa do Neymar. Ontem teve a despedida do Messi. Ganharam por 3-0 no time africano.
12: Eu não vi nada.
11: Publicou uma na rede social e recebeu homenagem também do Cristiano Ronaldo.
12: Ah, mas com certeza.
11: Inclusive, o Messi citou o Diego Maradona, né? Ele disse: não posso deixar de mencionar o Diego, que colocou nosso país onde ele merecia estar e que sempre digo, sei que nos ajudou estando aqui conosco e também lá do céu, em cada passo que demos. Daí encerrou então a carreira na seleção argentina. Inclusive, temos atualização do ranking da FIFA e Brasil perdeu o lugar para Portugal. Portugal passou do Brasil agora, hein? Primeiro lugar Espanha, segundo Argentina, terceiro França, quarto Inglaterra, quinto Portugal, Brasil em sexto, sétimo Marrocos, oitavo Bélgica, nono Holanda, décimo o México.
10: É, mas tá descendo cada vez mais.
11: Não sei
10: se... Daqui pra frente, só pra trás.
11: Não sei se estamos merecendo essa colocação aí não, hein?
12: Ah, do jeito que tá, né?
10: Vou falar da Rebeca Andrade. A Rebeca Andrade, né, que é a ginasta aí, ela tá de volta ao Campeonato Mundial de Ginástica Artística. A brasileira de 27 anos foi incluída na lista divulgada nesta quarta-feira pela Confederação Brasileira de Ginástica para a competição que vai acontecer entre os dias 17 e 25 de outubro em Roterdã, lá na Holanda. As equipes que conquistarem medalhas no Mundial já estarão garantidas com a classificação para os Jogos Olímpicos de Los Angeles 2028.
11: Muito bem. Mais alguma aí do esporte, Fabiano?
12: Tinha uma aqui, não é muito boa, pro São Paulo aqui, ó. É isso aqui, o São Paulo pode perder pontos aí, ó. Sobre aquele transfer ban, sabe?
11: Sim.
12: Então, tem um negócio que diz o seguinte aqui, ó. O Santos já sofreu transfer ban em 2026, o Corinthians tem 3 punições ativas e já ultrapassou 100 dias sem poder contratar. No entanto, o único ameaçado de perder pontos no Brasileirão é o São Paulo, se não pagar o seu transfer ban em até 60 dias. E aí, por que isso acontece, né? Especialistas em direito desportivo, eles estão dizendo aqui que a destinação pode acontecer aí através da FIFA, né? Que é a FIFA que controla isso. E se não pagar as contas ali, tem times fora do Brasil que já perderam pontos por causa disso, né?
11: Olha aí, ó.
12: Não pode contratar, não pode fazer algumas situações ali. E o São Paulo tem esse débito aí, tem que pagar. Já pensou em perder 10 pontos no Brasileirão?
11: Pá, daí dá ruim, hein, cara?
10: Vai ficar negativo?
12: Já tá ruim,
11: né?
12: Daí vai lá pra baixo.
10: Vai ficar devendo.
12: Mas, quem sabe aí...
11: Pagar no próximo ano, no próximo campeonato.
10: Tipo isso. Vou trazer mais uma palavra, pode ser?
11: Pode ser.
10: Que tal a palavra gimbra? Vocês sabem
12: gimbra.
10: O que é gimbra?
12: Gimbra deve ser...
10: Me dá uma gimbra aí, cara.
12: Deve ser de bebê,
11: não,
12: né?
11: Não sei o que é gimbra.
10: Dinheiro.
11: Gimbra?
10: É.
12: Olha.
11: Rapaz.
10: Dá uma gimbra aí. Dá um gimbra.
11: E não são gírias.
10: Não.
11: São palavras.
10: São palavras do Aurélio.
12: Não é tipo cascalho.
10: Do dicionário cascalho brasileiro.
11: Bufunfa.
10: É, não é tipo pila.
12: pila.
11: Não.
10: É, que é um dialeto, né?
12: Não é nem níquel.
11: Faz
12: é,
11: mirri.
12: É nicle.
10: Eu tenho outra. Não tinha uma ouvinte Mascaba. Que tinha mandado uma pra mim aí, uma palavra que ela disse que gosta muito
11: ah,
10: também.
11: Ah, sim, deixa
10: tá
11: eu achar.
10: Tá lá no iniciozinho, eu acho que ela tinha mandado ali, mandou, que você tinha me falado.
11: Aqui,

0: Ela disse que é defenestrar.
1: Defenestrar.
2: Defenestrar.
1: Eu estou aqui. O que, que você acha que é defenestrar? Defenestrar, pra mim, é tipo alguma coisa.
2: É um remédio,
1: de...
2: né?
1: Defenestrar. Defenestrar parece alguma coisa de cortar, assim. Tipo,
0: é arremessar alguém de forma violenta pela janela.
1: Ô, louco!
0: Defenestrar. Ela disse que a Cris queria defenestrar o Júnior.
1: Ah, ó, eu coloco numa frase. Agora, soletre.
0: Soletre.
1: Não,
0: de trás
1: brincadeira,
0: pra
1: não precisa. Não precisa.
0: Que isso, hein? Essa é difícil.
1: E essa aqui, Fabiano, vou te mostrar a minha nefilibata.
0: E aí,
2: nefilibata.
0: Nefilibata.
2: Nefilibata.
0: Sabe o que é, Fabiano? Não sabe, não.
2: Deve ser um objeto?
1: Nefilibata é uma pessoa. Por
2: uma
1: exemplo,
2: pessoa.
1: Aquela pessoa ali é muito nefilibata. Pessoa que busca se esquivar da realidade, que vive nas nuvens.
0: Ah.
1: É uma nefilibata.
2: Muito bem. Uma pessoa que é uma sonhadora.
0: Uma sonhadora, que não vive a realidade.
1: Não vive a realidade.
0: Muito bem.
1: Diferente de sonhadora, né? Nefilibata não tá na
0: realidade. Não tem noção.
1: Isso, não tem noção da realidade.
0: Não tem a consciência do seu ao redor.
1: Exatamente.
0: Esse programa tá demais hoje. 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
0: Bora curtir esse som, ó.

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2: Estamos de volta com o Acesso Livre. Boa quarta-feira para você que está ouvindo a gente pelo rádio, ouvindo pela internet. Vamos falar de quem, Fabiano? Só hora de brilhar.
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2: Você me pede na carta que eu desapareça.
4: Eu me lembro daquela, você quer.
2: Não, é mais raiz, né, Fabiano?
3: Nós é mais...
2: É outra geração.
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2: Zense, eu vou falar da quarta do real, Zense.
4: Boa!
2: Zense. Quarta do real da Rede Zarpelon, tem pão de queijo à unidade. A nossa ouvinte já mandou mensagem, disse que já passou lá a garantir.
3: Já
2: pão de queijo.
3: Pão de queijo.
2: Pro café.
3: Uma sacolada.
2: É bom. 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
4: Vou trazer informação. Pode falar.
3: Eu lembrei de um negócio que eu queria perguntar pra vocês.
4: Pergunte.
3: A água viva, depois que ela morre, ela vira água morta ou só água?
2: Eu acho que é só água.
4: Acho que vira só água. É. Acho que ela vira nada.
2: E o veneno vencido, ele mata mais ou mata menos?
3: Pois é. O cara que inventou o relógio.
4: É a mesma coisa do remédio, né?
2: Como é que... Uau.
4: Remédio vencido. Vai fazer mal ou não vai fazer nada?
3: Eu não sei.
2: Eu prefiro não...
3: O cara que inventou o relógio. Como é que ele sabia que a hora era aquela?
2: Que hora era, né?
4: Mas de remédio, por exemplo, teve uma menina que ficou muito pé da vida porque ela ia no, na farmácia, e não era na Uzi Farma, mas ia comprar anticoncepcional e era só farinha.
2: Olha aí. Casos e casos. O que mais que temos?
4: Um pão de 2 quilos depois dos 2 meses.
3: Tu é doido?
2: Sacanagem, né, Fabiano? E a gente dando espaço, né, Fabiano?
3: Outra.
2: Diga lá, Fabiano.
3: Se o vampiro mordeu um zumbi, o que que vira o quê?
2: Quem vira o quê, né?
4: É verdade, tem que
2: saber.
3: Isso aí ninguém explica.
2: Não.
4: São respostas, perguntas sem respostas, melhor dizendo, né?
2: Agora eu fiquei pensando, Fabiano.
4: Pensativo.
3: Né?
2: Tem o da casa mal assombrada que eu não lembro agora também.
3: Se é mal assombrado, então os fantasmas não estão fazendo papel direito.
2: É, exato.
4: Eu acho que pode ser. Vou trazer a informação da Vitube aqui, que é uma das influenciadoras com muitos seguidores aí, né? E ela fez um pronunciamento.
2: Pronunciamento.
4: Nas redes sociais dela, né? É. A influenciadora digital Vitube anunciou que tomará uma decisão drástica em relação às redes sociais ainda esse ano. Segundo ela, a mudança vem sendo planejada há alguns meses e é considerada uma das maiores decisões que já tomou na vida. Ela diz assim: vou deixar as redes sociais ainda esse ano, escreveu a influenciadora em um stories publicado na última quarta-feira. Segundo ela, os perfis não contarão mais com a sua presença a partir do dia 30 de novembro. E ela diz o seguinte, abre aspas: fui tão feliz como youtuber, criadora de conteúdo, claro, né, fez uma fortuna, como eu amei cada coisa que eu inventava, disse ela ao compartilhar fotos de momentos que viveu na internet nos últimos anos. Segundo a influenciadora digital, o principal motivo para ter tomado a decisão é a falta de propósito. E ela diz assim: antigamente as coisas eram mais leves, mais do coração. Não se fazia por dinheiro, se fazia por amor e ainda era chacota na escola. Eu me reinventei muitas vezes e em todas elas foi com amor e com vontade de mudar. E aí, na sequência, a influenciadora divulgou um curso. Olha aí, ó.
2: Ah.
4: Tudo que ela aprendeu nos 13 anos de internet. para pessoas que têm vontade de sonhar e criar conteúdos. O projeto conta com 100 aulas e materiais de apoio. VTube também afirmou que pretende atuar como grande mentora desses
2: participantes. Vai viver o extraordinário agora.
4: Vai. E vai ajudar a galera também a viver
2: jornada no YouTube. Vem comigo. Zantzi, arrasta para cima e saiba mais.
4: Não, experiência ela tem.
2: Com certeza. Né? Mas de fato, né? Hoje em dia eu percebo que o pessoal que está tentando viver de internet ou ir para o YouTube e tentar crescer nas redes sociais, na plataforma, tá cada vez mais difícil. Uhum. O YouTube não tá mais entregando como era no passado.
4: É. Né? E eles ainda falam, né, que a questão da visualização dentro do YouTube já não importa mais.
2: É, tem isso também.
4: Mudaram, né, as métricas aí.
2: A gente viu tanto podcast grande parando, desistindo, projeto acabando. E aí com várias desculpas, dizendo, ah não, é porque agora a gente vai seguir caminhos diferentes e tudo mais. Mas a realidade é isso, a plataforma não tá mais entregando e a galera tá se dedicando e não tá tendo retorno.
4: Eu acho que tá saturando essa questão de muita informação e muita gente fazendo muita coisa na internet. Porque
3: eles estão ali...
2: Todo mundo é especialista de tudo, né?
3: Eles estão separando, eles estão analisando esse pode, se não pode, se vale, se não vale.
4: E assim, ó, eu acredito que a internet tenha sido um ponto de muito crescimento de muitas pessoas. Por exemplo, lá em 2015 também, a Kéfera era uma das grandes youtubers, né?
2: Sim,
4: era com
2: o
4: canal 5 segundos, 5 minutos, alguma coisa assim. E ela era um dos grandes nomes, todo mundo achava que ia despontar. Acabou perdendo espaço para outras pessoas que chegaram também, dominando essa questão da influência digital. Ela já não queria mais ser influencer, queria ser atriz e escritora também. Então se afastou um pouquinho das redes e vê que viver fora das redes também é bom. Então eu acho que esse movimento de deixar de postar demais vlogs, por exemplo, do dia a dia, de como vive, eu acho que vai acabar sumindo aos pouquinhos também. Uhum. Porque, por exemplo, a Virgínia, que é a maior influenciadora hoje em números, né? Uhum. Do Brasil. É, você vai abrir os stories dela, ela tá lá vendendo.
2: De manhã até a noite.
4: É uma sequência. É todo dia a mesma coisa. É. Todo dia a mesma coisa. Todo dia a mesma coisa. Chega uma hora que eu acho que satura, enche o saco. Não sei se tem quem gosta de ver todo dia a mesma coisa. Né? Mas enfim. E agora ela vem mostrando cada vez menos. Então eu acredito que isso vai ser um movimento aí de muitos influenciadores saindo da internet.
2: Muito bem, olha aí, ó.
4: A Ira Card também é uma delas.
2: Também.
3: Um abraço pra Ana, tá nos ouvindo. Ela mandou algumas palavras aqui, ó.
2: Vamos lá, Fabiano.
3: É, por exemplo...
4: Tá tão legal o programa hoje.
3: Farnel.
2: Né? Farnel.
4: Farnel. Farnel é que vende a farnel.
2: Isso é granel.
3: Farnel. Aí eu coloquei aqui farinha. Pra saber o que é o tal do farnel,
4: ela não
3: né?
4: te mandou?
3: Ela mandou ali, junto. Mas eu vim buscar o significado aqui.
2: E
3: ó.
2: Aí, Fabiano?
3: É uma porção de comida ou lanche que se leva para uma viagem, excursão ou para o trabalho.
4: Marmita.
2: Farnel.
4: Marmitinha.
3: Farnel. Farnel, e tem outra que é fastil também aqui, ó, que ela mandou.
4: Fastil é pra barriga, né? Você toma...
2: Toma fastil, ele desincha, né?
3: Fastil, significado...
4: Flatulência.
3: É, significa falta de apetite.
4: Aí, ó, tem a
2: não
4: ver.
2: Tem.
3: Inapetência.
2: Não tenho. Não
3: é,
2: tem.
3: Isso aí eu não tenho.
2: É por isso que eu não conhecia, porque não sofro fastil. Desse mal.
4: Ó, falando... já que a Ana mandou mensagem aqui, eu só tenho uma dica, tava até comentando com o Fabiano no off aqui, sobre um filme que tem na Netflix pros cãezinhos.
2: Olha...
4: A animação infantil Sia Look, da Netflix, ganhou o coração dos cães e dos gatos mundo afora. Embora tenha sido feito para crianças, especialistas acreditam que os sons agudos, as cores vibrantes, alto contraste e movimento repetitivo sejam uma fórmula que despertou também a atenção dos animais. São as cores que eles conseguem enxergar.
2: Pronto, agora vão chegar em casa e tá os cachorros no celular também.
3: É. Vou fazer esse teste, eu acho interessante.
4: Sia Look é o nome do filme.
3: Porque eles não enxergam igual a nós. Não.
2: Falando em apetite e tudo mais, vamos para a Pizza da V,
4: bora.
2: Saber quem faturou a Pizza da V desde segunda-feira, a galera participando, quem é o sortudo ou a sortuda.
4: Participou hoje pela manhã, às 11h21, mais precisamente, foi o Jean Gustavo Batista Barilca.
2: Valeu!
4: Ele participou aqui, mandou a hashtag e o sabor é pepperoni.
2: Pepperoni!
4: Pizza de pepperoni!
2: Mandou bem! 43 mensagens, Fabiano, para o Vale Compras de R$100 da Rede Zarpelon. E eu tô por você agora, mais um, Fabiano, vai girando e rodando.
3: Número...
2: Vamos lá.
3: Parou. Número 8.
2: Ocho, olha aí, ó, mandou mensagem escrita.
3: Escrivinhada.
2: Boa tarde, quero participar do sorteio de hoje da Rede Zarpelon. Rosane dos Santos, bairro Matriz. Tô participando pela primeira vez e já deu sorte.
4: Sorte de principiante,
2: que coisa boa,
4: que diz,
2: hein?
4: Né?
2: Parabéns, já vai receber aí no WhatsApp a orientação como faz pra aproveitar o seu prêmio. A gente tá caindo fora, vem aí o Daniel.

0: com o Retro. Fabiano.
1: Programa bom, hein?
0: Até amanhã.
1: Acompanhe. Playlist
0: Valeu.
1: Top.
2: Boa noite.
0: Bom demais. Cris, até amanhã.
1: Fechou o pastel amanhã às 8.
0: Tchau, gente. Fomos.
2: Zanzi.
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6: A Secretaria de Saúde de Videira informa que a farmácia do componente especializado da assistência farmacêutica e judicial não terá expediente no dia 12 de outubro em razão do feriado. A orientação aos pacientes atendidos pelo serviço é para que a retirada dos medicamentos seja antecipada. A medida busca evitar transtornos e garantir a continuidade dos tratamentos. A farmácia funciona normalmente de segunda a sexta-feira das 8 às 12 horas e das 13 às 17 horas. A Secretaria de Saúde orienta os pacientes a se programarem para evitar deslocamentos desnecessários e assegurar que o tratamento não seja interrompido durante o período do feriado. 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

0: Vamos lá, senhoras e senhores, está no ar por aqui o Retrô na sua Rádio V. Chegou a hora de você matar a saudade e recordar de alguns clássicos que estão guardados dentro do baú aqui da Rádio V. Aquele sucesso que marcou aí o século passado, você vai recordar junto com a gente a partir de agora aqui na Rádio V. Vamos lá, eu sou o Daniel Santos e vou junto contigo por aqui até às 8, ou melhor, até às 9 aqui na programação da V, até às 7h30 com o Retrô, hein? E você vai ligado na programação, vai curtindo aqui em 102.9, num oferecimento de Panificadora Novidades, a nossa programação que começa agora. Eu já vou trazendo o som do Lulu Santos na primeira de hoje, a música Um Certo Alguém, lá de 1987. Você relembra primeiro aqui na Rádio V.
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Rádio Vê, o som de Queen com David Bowie, a música Under Pressure tocando por aqui lá de 1981, e abrimos com essa seleção de músicas, né, essa duplinha de músicas lá da década de 80. Teve Lulu Santos, Um Certo Alguém tocando por aqui.

0: também na primeira de hoje do Retrô. Tem muito mais, até em 7h30 é a nata do passado. É um sucesso nacional e internacional que você relembra com a gente aqui na V. Rádio V 6h47.
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0: Tempo bom em Videira, temperatura marcando 20 graus.

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0: Rádio V, você ouviu aqui na programação I Can Dance com Genesis, antes Nazaré, Where Are You Now, e ainda Pretenders com Don't Get Me Wrong, que também tocou pra você aqui na V. Rádio V. Rádio V 72.
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0: Aqui vem aquela animada no bloco do retrô agora com Two Unlimited, com Get Ready For This, antes de Gido Agostino, L'Amour Tongers e ainda The Bloodhound Gang com The Bad Touch tocando por aqui na programação de 102.9 e as últimas do retrô tocam já já. 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

0: Rádio Bikini com Summer Only We Know, fechando por aqui a nossa programação do Retrô de hoje, agradecendo a Panificadora Novidades e a você, ouvinte, pela sua companhia, pela sua audiência nessa noite de quarta-feira. Antes teve Ira, Envelheço na Cidade, Lenny Kravitz com It Ain't Over Till It's Over. Fechamos assim a nossa programação de hoje, na sequência vem aí o Válvula Rock, comigo mesmo, aqui na programação pra você curtir o melhor do rock and roll aqui na V.
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3: O trecho em obras entre 13 Tilhas e Arroio 30 está liberado para o trânsito. Segundo o prefeito de 13 Tilhas, Armindo Ancilheiro Júnior, a etapa de concretagem foi concluída e a via já pode ser utilizada por veículos de pequeno e grande porte. Ainda falta a execução das canaletas, mas conforme o prefeito, as condições atuais permitem a circulação de veículos. A orientação aos motoristas é para que redobrem a atenção e acompanhem os meios de comunicação, já que podem ocorrer interrupções pontuais durante a continuidade dos trabalhos. A execução do trecho enfrentou dificuldades durante o andamento da obra, especialmente em razão dos problemas com a primeira empreiteira contratada. Posteriormente, uma nova empresa assumiu os trabalhos e concluiu a etapa de concretagem. Para mais informações, acesse o portal rbv.com.br.
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0: Muito bem, senhoras e senhores, apertem os cintos porque agora começa o Válvula Rock. Aquele programa que é um pouco mais acelerado que o normal, né? Aquele programa que traz também o rock nacional e internacional em destaque pra você na noite desta quarta-feira, hoje 7 de outubro de 2026. Daniel Santos tá no comando por aqui até as 9, hein? Então bora

0: Rádio Veia Guns N' Roses, Since I Don't Have You, fechando a primeira sequência de músicas no Válvula Rock. Antes, Fresno por aqui com uma música, né? E Alter Bridge com Sleep to the Void tocando por aqui na programação da Veia. Tá só começando o Válvula Rock, tem muito mais ainda pra você curtir aqui em 102.9. Rádio Veia. Rádio Veia 7:45.
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0: Rádio B, aí o som que você curtiu aqui em 102.9 dele, Bon Jovi, Have Nice Day. Antes Charlie Brown Jr., Aerosmith também passou por aqui, e com a música Love Lies, né? Teve Green Day, Forfun, Audioslave. É a melhor programação do seu rádio tocando aqui em 102.9 com a sua edição do Válvula Rock. Rádio V, 8:15.
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0: Rádio V, e essa é a sequência que fecha com Miles Kennedy, Love Rain Down, tocando por aqui na programação da V. Antes teve AC/DC, Thunderstruck, tocando por aqui também, música lá da década de 90, né? Bom demais, essa é a nossa edição do Válvula Rock, que tá no ar por aqui até as 9 horas da noite. Você continua com a Rádio V. Vamos fechando mais um bloco por aqui, vamos com o som do Nirvana, Smells Like Teen Spirit, lá de 91 também. Vai tocar pra você curtir agora aqui na V, fechando mais um bloco do seu Válvula Rock.
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4: Videira se prepara para a terceira edição da Corrida do Tiro, que será realizada no dia 21 de outubro, com largada às 20 horas na Rua Coberta. As inscrições abriram nesta quarta-feira e podem ser feitas até o dia 15 de outubro ou enquanto houver vagas disponíveis. A organização é da Polícia Militar de Videira, com apoio da Prefeitura, por meio da Fundação Municipal de Esportes e da Universidade do Oeste de Santa Catarina, UNOESC. A prova terá percurso de 5 km e contará com 600 vagas. Desse total, 300 serão destinadas aos participantes que optarem pelo kit com camiseta e outras 300 para aqueles que escolherem a opção sem camiseta. A inscrição é gratuita, mas cada participante deverá entregar 5 quilos de alimentos não perecíveis. As inscrições devem ser realizadas exclusivamente pela internet. Um dos diferenciais da Corrida do Tiro é a forma como a prova começa e termina. Um tiro de festim será utilizado para marcar tanto a largada quanto a chegada dos corredores, característica que faz referência à participação da Polícia Militar na organização do evento. Para mais informações, acesse o portal rbv.com.br.
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0: Bom demais, vamos fechando por aqui a nossa programação.

0: No Válvula Rock de hoje, eu vou deixando as últimas de hoje. Deixo meu forte abraço amanhã. Eu tenho encontro marcado junto contigo ao meio-dia aqui na Rádio V. Grande abraço, até amanhã. Tchau, tchau.
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